0: E fechando esta primeira hora da programação do Love Songs ao som de Lionel Richie, Truly. Nós ouvimos antes Kenny Rogers, She's Believing Me. Daqui a pouco voltamos com mais músicas para você.
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0: Estamos de volta à Educativa FM 101,9 com o programa Love Songs, na sua companhia, Deco Lopes, dando sequência na programação ao som de Madonna, Love Don't Live Here Anymore. Uma ótima noite.
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Agora em Campinas, 9 horas e 31 minutos. Spice Girls, To Become One.

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Alexia, hold on.

0: E fechamos esta segunda hora ao som de Blake, Wonderful Life. Ouvimos antes Benetti com Rain Days and the Mondays. Daqui a pouco voltamos com mais músicas para você.
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0: Estamos de volta, Educativa FM 101,9, conectada com Campinas. Seguimos com o programa Love Songs, abrindo esse bloco com Brett, Hands of Heaven. Uma ótima noite.
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Cellar 55, With or Without You.

0: Ecstatic aqui na programação Bahia Educativa com Here With Me. E assim vamos encerrando a programação do Love Songs desta noite. Mais uma vez, muito obrigado pelo carinho da sua audiência. Eu, Deco Lopes, vou ficando por aqui. Até o nosso próximo encontro. Boa noite. 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
1: E não é que Viracopos se transformou num dos mais importantes aeroportos da América Latina?

é muito bom para o local, que começou como uma pequena pista de pouso criada a partir da derrota dos paulistas contra o governo de Vargas em 1932. É, meu amigo, foi o visionário prefeito Joaquim de Castro Tibiriçá que em 1946 resolveu que a cidade merecia um aeroporto e desapropriou cerca de 200 alqueires para sua ampliação. Foi em 1946 também que se registrou o primeiro pouso oficial no quilômetro e meio de pista. A aeronave, um Douglas DC-3 da Empresa Central Aérea Limitada, fazia o trajeto Rio de Janeiro-Campinas-Botucatu e São Paulo. Consta que o terminal de passageiros era nada mais que um barracão de madeira, sem telefone nem água potável. Para que os aviões aterrissassem, as rádios locais convocavam motoristas para que auxiliassem na iluminação com os faróis de seus carros. O tráfego aéreo cresceu muito a partir de 1963, quando o DAC transferiu as operações de aviões a jato de Congonhas para Campinas. É que os paulistanos sentiam-se incomodados com o barulho que violentava suas residências. Isso obrigou a construção de um segundo pátio de manobras, ampliação do terminal de passageiros e da pista de pouso. Em condições de receber quadrimotores a jato de primeira geração, como Comet, VC-10, DC-8, Convair 880, 990 e Boeing 707, Viracopos começa a ser alternativa também para o aeroporto do Galeão, no Rio de Janeiro. Agora a pergunta-chave: de onde vem o nome Viracopos? Bom, esse era o nome do bairro e são três as histórias de sua certidão. A mais aceita é aquela que narra briga em dia de quermesse, bebedeira e pancadaria. O pároco usou a palavra Viracopos no sermão para se referir ao evento. Outro registro afirma que no local havia um bar onde tropeiros se encontravam para relaxar e se divertir na base do Viracopos. Já o historiador Luiz Antônio Sacconi afirma que o nome tem origem na zona de Meretrício, um local de bagunça e arruaça, onde eram rotinas viradas de mesas e de copos. Vai saber. Hoje, Viracopos tem como gestor a concessionária Aeroportos Brasil Viracopos, que pretende transformá-lo no maior e mais moderno terminal de cargas da América Latina. O conceito é o de aeroporto-cidade, integrado a hotéis, shopping center e centro de convenções. A expectativa é de atingir 25 milhões de passageiros nos próximos anos. Este foi o Minuto da Memória Campineira, produção e apresentação de Celso Bodstein e realização da Rádio Educativa e Academia Campinense de Letras. 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
6: Boa noite, ouvinte. Eu sou Danilo Fernandes e este é o Conexão Regional, programa da Rádio Educativa que abre espaço para os músicos de Campinas e região. Cantores, cantoras, compositores, compositoras e instrumentistas, todos têm espaço para divulgar aqui seus trabalhos fonográficos. Programa que vai ao ar diariamente, das 11 da noite às 2 da manhã. Eu começo falando sobre choro, um gênero muito importante da música brasileira, muito difícil de se tocar, muito gostoso de se ouvir. Campinas tem músicos excelentes formados aqui na Unicamp e também no Conservatório Carlos Gomes, que tocam choro e que gravam choro. Entre eles, dois grupos que eu destaco hoje, o Picadinho da Velha e a Orquestra de Choro Campineira. O Picadinho da Velha se formou no curso de música da Unicamp e em 2015 gravou um CD, seu primeiro CD, o Choros de Guerra Peixe. O Picadinho da Velha é formado pelo Chico Santana na percussão, Diogo Nazaré no piano, Eduardo Pereira no cavaco e bandolim, Fernando Sagawa no saxofone e Franco Galvão no violão sete cordas. Eles tiveram esta ideia a partir da audição do álbum Brasileiro Saxofone de 2010 de Nelor Proveta, no qual este grande músico aqui do interior de São Paulo, de Leme, gravou o choro Inclemência de Guerra Peixe. César Guerra Peixe, compositor que transitou muito bem entre o erudito e o popular no século XX, nasceu em Petrópolis e morreu no Rio de Janeiro. Por conta da beleza da composição e da estética distinta do choro tradicional, essa música chamou a atenção e despertou no conjunto Picadinho da Velha curiosidade por outras obras do maestro no gênero choro, com instrumentação popular. Eles foram até Petrópolis visitar o acervo da Jane Guerra Peixe, sobrinha neta e maior detentora das obras do maestro. Ela recebeu o grupo e disponibilizou partituras originais. Assim, inicialmente, o grupo Picadinho da Velha pré-arranjou 8 músicas para essa formação deles e apresentou este repertório no 7º Encontro de Choro da Unicamp, em maio de 2014, do qual estavam participando professores da Escola Portátil de Música do Rio de Janeiro, que é uma grande referência na divulgação e ensino do choro. Eles se interessaram pelo projeto e decidiram contribuir com o grupo para dar continuidade à empreitada, auxiliando nos arranjos e na execução das músicas, elevando a qualidade musical do projeto e ampliando sua margem de divulgação. Então a direção musical do CD foi do Nailor Proveta e os arranjos do Jaime Vignoli. Nós vamos ouvir justamente Inclemência, que eles gravaram, do César Guerra Peixe, que foi a música que deu aí início, né, ao interesse pelos choros do Guerra Peixe. Depois nós vamos ouvir o Radamés Inátali Sesteto, grupo formado pelo compositor, pianista, arranjador gaúcho Radamés Inátali, outro dos grandes compositores eruditos populares do século XX também. E nos anos 70, o Radamés Inátali Sesteto passou a contar no segundo piano com o músico campineiro, pianista e compositor brilhante, o Laércio de Freitas, porque a Aida Inátali, irmã do Radamés Inátali, era professora, casada, com filhos, não podia viajar, não tinha muito tempo, então Radamés convidou o nosso conterrâneo aqui, o Laércio de Freitas, até numa brincadeira do Laércio, né, que ele falou aqui durante o programa, numa entrevista longa que ele nos deu. Diz que o Radamés mandou partituras do primeiro piano, né, que ele queria tocar um pouco o segundo, então deixou meio na dúvida até que ponto nas gravações quem está fazendo o primeiro e quem está fazendo o segundo piano. Em 1975, o Radamés Inátali Sesteto gravou o LP Radamés Inátali Sesteto, série Depoimento, volume 2. Deste LP nós vamos ouvir Cochichando de Pixinguinha. Fechando este bloco, a Orquestra de Choro Campineira, grupo formado aqui por músicos também, a maioria deles formado na Unicamp, o Adriel Job na percussão, o Edu Guimarães na sanfona, o Eduardo Pereira no cavaquinho e bandolim, a Esther Alves de Araújo na flauta transversal e pícolo, Gustavo de Medeiros na guitarra e bandolim, João Casimiro na bateria, o Clesley Brandão, o pé de pano no trompete e flugelhorn, o Ramon Del Pino no contrabaixo e o Vinícius Corilô no saxofone tenor. Eles gravaram em 2017 o CD Orquestra de Choro Campineira Visita Laércio de Freitas. Deste CD nós vamos ouvir a faixa Cabo Pitanga, que foi uma música que o Laércio de Freitas compôs e gravou no LP São Paulo no Balanço do Choro, que é um disco clássico do Laércio de Freitas, lançado dia 11 de novembro de 1980, e a base do repertório do CD da Orquestra Choro Campineira foi justamente músicas desse LP São Paulo no Balanço do Choro. Vamos ouvir então Picadinha da Velha com Inclemência, de César Guerra Peixe, do CD Choros de Guerra Peixe 2015, Radamés Inátali Sesteto com Cochichando de Pixinguinha, do LP Radamés Inátali Sesteto, série Depoimento, volume 2, de 1975, e a Orquestra de Choro Campineira com Cabo Pitanga, de Laércio de Freitas, do CD Orquestra de Choro Campineira Visita Laércio de Freitas de 2017, voltamos em seguida.

Nós ouvimos aqui no Conexão Regional a Orquestra de Choro Campineira com Cabo Pitanga, de Laércio de Freitas, Radamés Inhátale Sesteto com Cochichando, de Pixinguinha, e o grupo Picadinho da Velha com Inclemência, de César Guerra Peixe. Neste segundo bloco do Conexão Regional, continuamos falando de choro. A Oficina de Cordas de Campinas, grupo de cordas formado lá por alunos de música erudita da Unicamp, gravou o CD para cordas brasileiras em 2008. Deste CD nós vamos ouvir o Choro do Fábio, composto pelo professor Rafael dos Santos em homenagem a um de seus filhos, Fábio. Depois nós vamos ouvir o grupo 4x0, grupo instrumental formado também por ex-alunos do curso de música da Unicamp, com Atlântico, de Ernesto Nazaré, do CD Choro Elétrico, de 2005, que é o primeiro CD do grupo 4x0. Na sequência, vamos ouvir Choro Bandido, grupo de choro campineiro aqui do final do século XX, começo do século XXI. Esse grupo gravou em 2001 o CD Apimentado, e nós vamos ouvir Espinha de Bacalhau, de Severino Araújo. Estas três, e voltamos em seguida. Música.

Nós ouvimos aqui no Conexão Regional Choro Bandido com Espinha de Bacalhau de Severino Araújo, 4-0 com Atlântico de Ernesto Nazaré e Oficina de Cordas de Campinas com Choro do Fábio de Rafael dos Santos. Neste terceiro bloco, vamos ouvir aqui algumas cantoras acompanhadas por instrumentistas aqui de Campinas. O Almir Cortes, que é um multi-instrumentista baiano que viveu aqui em Campinas por mais de 12 anos, fez mestrado, doutorado, pós-doutorado aqui na Unicamp, gravou um belo CD junto com a cantora Bel Dias em 2008. Desse CD nós vamos ouvir Senhorinha, de Ginga e Paulo César Pinheiro. Depois a cantora Ana Salvani e o violonista Eduardo Lobo com Adeus Eulina, de Catulo da Paixão Cearense, do CD que eles gravaram também, chamado Canções do Amor Distante, de 2016. A Isabel Padovani e o Ronaldo Saggiorato gravaram em 2015 o CD Aquelas Coisas Todas, e deste CD de voz e contrabaixo, vamos ouvir Contrato de Separação, de Dominguinhos e Anastácia. Estas três e voltamos.

Nós ouvimos aqui no Conexão Regional a cantora campineira Isabel Padovani e o contrabaixista gaúcho Ronaldo Saggiorato, com o contrato de separação de Dominguinhos e Anastácia. A cantora Ana Salvani e o violonista Eduardo Lobo com a deusa Eulina, de Catulo da Paixão Cearense. E o violonista baiano Almir Cortes e a cantora Bel Dias com Senhorinha, de Ginga e Paulo César Pinheiro. Este é o Conexão Regional, programa da Rádio Educativa, que mostra o trabalho dos músicos de Campinas e região. Neste quarto bloco, vamos ouvir o pianista Albano Salles, com Tempos Melhores, do próprio Albano Salles, que ele gravou no CD Retrato Brasileiro de 2008. O sanfoneiro campineiro Tadeu Romano, com a música Ao Teu Lado, do próprio Tadeu, que ele gravou no CD da Reza Festa de 2016. E o sanfoneiro baiano, radicado aqui em Campinas há 15 anos, Edu Guimarães, com Maxixe Dongueiro, do Edu Guimarães, que ele gravou no CD Memórias do Brasil pela Sanfona de 2018. Vamos ouvir estes três e voltamos em seguida aqui no Conexão Regional.

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Nós ouvimos aqui no Conexão Regional Edu Guimarães com Maxixe Dongueiro, do Edu Guimarães, Tadeu Romano na sanfona com Ao Teu Lado, do próprio Tadeu, e o pianista Albano Salles com Tempos Melhores. Neste quinto bloco do Conexão Regional, vamos ouvir agora algumas cantoras que estão sempre aqui presentes na cena musical campineira. Uma das mais famosas, a Bruna Volpe. Nós vamos ouvi-la cantando o nosso enredo do Daniel Romaneto, do CD mais recente da Bruna, Contrariando a Regra, de 2018, onde ela gravou apenas sambas. Depois vamos ouvir Mayra Guedes e os Baluartes, também um grupo aí de samba, com Retranca, de Diogo Nazaré e Nelson Dias. Fechando o bloco, a cantora Andréia Preta com Na Cachaça, composição da própria Andréia, que ela gravou no CD Doce de Salgar, de 2015. Vamos ouvir essas três e voltamos em seguida.

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Nós ouvimos aqui no Conexão Regional as cantoras Andréa Preta com Na Cachaça, da própria Andréa Preta, Mayra Guedes e Os Baluartes com Retranca, de Diogo Nazaré e Nelson Dias, e Bruna Volpe com Nosso Enredo, do Daniel Romaneto, grande cavaquinista. Que máscara, né, Daniel? Neste sexto bloco, continuamos ouvindo cantoras campineiras como a Catina de Luna, que abre este bloco com Lamentos, de Pixinguinha e Vinícius de Moraes, que ela gravou em 2015 no CD Lado B Brazilian Project, gravado lá em Los Angeles, onde ela vive há muitos anos, ao lado do seu marido, o grande pianista venezuelano de jazz Otimaro Ruiz. Depois vamos ouvir a Anabela, cantora curitibana radicada aqui em Campinas há mais de 20 anos, com Casa do Coração, uma música de Moacir Luz e Roberto Didio, do CD Pé de Vento, de 2012. E a cantora campineira Helena Porto, com Trecheiros, de Zé Siqueira e Silo Sotil, que ela gravou no CD A Cidade e Seus Compositores, de 2012. Vamos ouvir essas três e voltamos em seguida. Morena.

Nós ouvimos aqui no Conexão Regional a cantora campineira Helena Porto com trecheiros de Zé Siqueira e Cilo Sotil, Anabela com Casa do Coração de Moacir Luz e Roberto Didio e Catina de Luna com Lamentos de Pixinguinha e Vinícius de Moraes. Neste sétimo bloco, vamos ouvir alguns cantores de Campinas. Um bastante famoso, Diego Moraes, que participou do programa Ídolos, foi vice-campeão. O campeão a gente já não lembra, mas o Diego continua firme aí na batalha, já viveu no Rio, em São Paulo, já passou uma temporada nos Estados Unidos. Diego Moraes gravou em 2010 o CD Meus Ídolos, e desse CD nós vamos ouvir Atrás da Porta, de Chico Buarque e Francis Raime. Depois, Rodrigo Duarte, cantor, compositor, violonista, com a música Devagar com a Dor, de Rodrigo Duarte e Pedro Marques, que ele gravou no CD Vias de Encontro, de 2014. E fechando este bloco, Guga Costa, com História de Pescadores, de Dorival Caymmi, do CD Delírico, O Mundo Oceano. Vamos ouvir esses três e voltamos em seguida.

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1: Nós ouvimos aqui no Conexão Regional Guga Costa com História de Pescadores e Dorival Caymmi, Rodrigo Duarte com Devagar com a Dor e Diego Moraes com Atrás da Porta de Chico Buarque e Francis Raime. Neste oitavo bloco, vamos ouvir um pouco de blues produzido aqui em Campinas. Uma banda de blues que existiu aqui em Campinas no final do século passado, começo deste século XXI, foi a Mojo Express. Desta banda que gravou o CD Mojo Express ao vivo em 2002, vamos ouvir Hoochie Coochie Girl, de Willie Dixon. Na sequência, o Paulo Gazella, que participou da Mojo Express, mas já em carreira solo, lançou em 2011 o CD Singing Good Old Songs with Good Old Friends. Desse CD, vamos ouvir Rising with the Sun, do Paulo Gazella e do Eduardo Rosa. Fechando o bloco, o guitarrista, cantor Felipe Bipão, com I Just Want to Make Love to You, de Willie Dixon, do EP Every Day I Have the Blues, que o Bipão lançou em 2014. Vamos ouvir esses três e voltamos em seguida.

Nós ouvimos aqui no Conexão Regional o guitarrista e cantor Felipe Bipão com I Just Want to Make Love to You, de Willie Dixon, Paulo Gazella com Rising with the Sun, do Paulo Gazella e Eduardo Rosa, e Mojo Express com Hoochie Coochie Girl, de Willie Dixon. Neste nono bloco, misturamos um pouco do blues com o rock and roll e vamos ouvir o guitarrista campineiro Rick Furlani com Locomotiva 106, do Fernando Fitch, que ele gravou no CD Talking, de 2011. O Fabiano Negri, grande vocalista aí de bandas de rock históricas aqui de Campinas, o Fabiano lançou em 2015 o CD Maybe We'll Have a Good Time for the Last Time. Deste CD nós vamos ouvir a composição do Fabiano Negri, Enemies. E fechando o bloco, temos a banda Spin-Off com a música Jogo, do Wellington Silva, do CD O Culto à Ciência, de 2009. Vamos ouvir essas três e voltamos em seguida.

0: Você lembra como era o antigo? Hein?
1: Eu lembro.
0: Mas você fez com uma notinha só, ficou tão murchinho.
1: Ah, tá.
0: É isso mesmo. Manda o pau, manda o pau.

0: preta. Ai, que vontade de tomar uma Coca-Cola. Tá me deixando seco.
1: Esse cara, bicho, quando ele encana, ele fala de cada em 5 em 5 minutos, cara.
0: Ai, minha boca tá...
2: Tá amarrada.
0: O Orlan veio de lá aqui de Rio Claro pra tomar uma Coca-Cola também.
1: Amanhã...
0: Não, amanhã não vai ter Coca-Cola. Amanhã é sexta-feira. Mas dia de feijoada, não.
2: Hoje é sexta-feira.
0: É uma coisa assim, não tô entendendo mais nada. Eu acho que o ataque... Tá um pouquinho adiantado, não tá?
2: Não, tá dentro dos padrões.
0: Dentro dos padrões?
2: É. Se tiver, ó, coisa de um culionésimo.
0: Então vamos arrumar esse culionésimo. Pera aí, abre lá, ó, o menino quer falar.
1: Ouve sem metrônomo, cara, porque não vai ter... É tempo frio ali, mais ou menos.
0: Ah,
1: até dá um pouco... Senão fica muito reto.
0: Ricardo, você me convenceu.
1: É, porque...
0: Batatas fritas.
1: Vai ouvir sem esse clock.
2: Senhor?
1: É a vez do Orlan?
0: Orlan, do Caio Pinto?
1: Bah. Tô liberado, chefe?
0: Espera um pouquinho só, chefe. Eu achei mais um buraco.
1: Essa aí.
0: Se você puder vir fazendo...
3: O que eu tava fazendo antes?
0: É.
3: Tá.

0: talento?
1: É, não é bem limpa, né? Vamos gravar de teste, assim. Vou fazer uma vez com timbre, depois vou fazer uma outra um pouco mais suja. Vou ouvir aí pra ver como é que fica.
0: Falou.
1: Se não for incomodar demais.
0: Ah.
1: Fazer um
0: incomodado
1: riff
0: mais... ficava sua avó. Que parte da música?
1: É depois que para o...
2: É a parte do Slayer, né?
1: É,
0: depois que para o Picatrouxa ali. Então tá. Travando.

0: Vamos gravar o outro Slayer contra o Timber pra você vir ouvir, hein?
1: Vamos fazer um pouquinho mais... Eu acho que esse vai rolar mais, né?
0: Eu
1: mais
0: limpinho, assim. Mas vamos gravar, porque a gente gosta de gastar HD.

Nós ouvimos aqui no Conexão Regional banda spin-off com Jogo, de Wellington Silva, Fabiano Negri com Enemies, do próprio Fabiano Negri, e Rick Furlani com Locomotiva 106. Neste décimo e último bloco do Conexão Regional, vamos dar espaço aqui a violeiros da nossa cidade. O João Arruda é o mais jovem violeiro, cantor, compositor, produtor cultural de Campinas. Ele lançou em 2007 seu primeiro CD, o Celebra Sonhos. João Arruda começou tocando na Orquestra de Viola Caipira de Campinas e depois foi seguindo aí sua carreira solo. João Arruda lançou este CD Celebrações em 2007 e desse CD nós vamos ouvir a música Pedra Branca, de João Mendes. Na sequência, o Paulo Freire, grande violeiro que veio de São Paulo, se radicou aqui em Campinas há mais de 20 anos, casado com a cantora Ana Salvani, e ele lançou o primeiro CD também. Estamos ouvindo aqui músicas dos primeiros CDs de cada um desses violeiros, do João Arruda, que foi o Celebrações de 2007, e do Paulo Freire, o CD Rio Abaixo, Viola Brasileira, de 1995. Nós vamos ouvir Mosquitão. Fechando este bloco e o programa, o violeiro Levi Ramiro, que viveu mais de 20 anos aqui em Campinas. Nós vamos ouvir Folia dos Duarte, do Levi Ramiro, do CD Maracanãs, também primeiro CD do Levi Ramiro, que foi gravado aqui em Campinas e lançado em 1997. Vamos ouvir esses três violeiros e voltamos em seguida para encerrar o programa.

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2: A história do Bosque do Jequitibás em Campinas remonta ao final do século XIX. O imenso espaço na região do centro da cidade pertencia a Francisco Bueno de Miranda, um homem abastado, dono da fazenda Ventania. Antes de ser bosque, o espaço chamava-se Campos das Caneleiras e abrigava a casa de Francisco. A casa foi desenhada pelo arquiteto Ramos de Azevedo, que também deu à área um conceito de jardim. Como já houvera concebido para o

0: urbanísticos e urbanísticos do engenheiro civil Aranha Melo e do arquiteto Prestes Maia. Aí então fixou seu conceito de bosque. Foram construídos.
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5: Bom dia! Bom dia, Campinas! Bom dia, Brasil! Bom dia, Viola! Que bom ter você conosco nessa sexta-feira, dia 10 de julho. E que gostoso, hein? É dia de pizza! Eu já imagino a sua casa com aquele cheirinho de massa assando, né? Queijo derretendo e o coração quentinho, porque é sexta-feira, né? É dia de celebrar a vida e de agradecer, né? Aqui quem fala é Edis Cruz e eu estou muito feliz de estar mais uma vez aqui na Rádio Educativa de Campinas FM 101,9, e na companhia do nosso diretor, Marcos Lodi, que com tanto carinho e dedicação faz essa rádio ser essa casa aberta para você, ouvinte. Esse programa é nosso, é seu, é de cada um que acorda com a gente e deixa a viola entrar pelo rádio dentro da alma. Mas ó, eu preciso contar uma coisinha. Segunda-feira eu tô de férias, viu? Isso mesmo. Vou dar uma pausinha para descansar o corpo, arejar as ideias e, como diz o violeiro, afinar o coração, não é? Mas não se assuste não, viu? Não vou sumir por muito tempo não. É só um tempinho para recarregar as baterias, tomar um ar novo, e quando eu voltar, prometo que venho com o dobro de energia e com mais histórias, mais moda, mais abraço, né? Mais abraço musical pra vocês. E olha, que eu já tô com saudade, viu? Mas é uma saudade boa, viu, gente? Daquelas que a gente sente de quem a gente ama, né? E já que hoje é sexta e o dia é tão especial, que tal a gente fazer uma oraçãozinha juntos, de coração aberto, com quem senta na varanda pra prosear com Deus? Vamos rezar então, vamos orar, da forma que você sentir melhor, né? Senhor, obrigado por mais essa manhã, por mais essa sexta-feira cheias de promessas, né? Agradecemos pelo pão de cada dia e hoje, com um sorriso especial,

especial pelo sabor da pizza que une famílias, que traz gente para a roda, que aquece a alma e o estômago. Abençoe cada ouvinte que nos sintoniza agora, onde quer que esteja, no trânsito, em casa, no trabalho, no ônibus ou na estrada. Cuida dos seus passos, ilumina seus planos e enche seus corações de paz. Peço que me abençoe, Senhor, e que com minha voz eu possa conduzir esse programa com tanto amor. Então, meu Senhor, nesse tempinho de descanso que vou tirar, que essas férias sejam leves como o vento da tarde, renovadoras como a chuva que molha a terra, e que eu volte com as energias lá em cima, pronto para servir com ainda mais energia, né? Dá a força a quem precisa, esperança a quem chora e um sorriso a quem ouve essa mensagem. Que nossa sexta-feira seja boa, nossa pizza seja quentinha e nossa fé esteja sempre bem afinada. Amém? E depois dessa oração, meu povo, fiquem com Deus, fiquem com a viola e fiquem com esse abraço que eu deixo guardado no peito de cada um de vocês, viu? Mas não chora, não, que eu volto voando. Enquanto isso, curtam o programa, curtam a pizza, curtam a vida e que ela é feita de momentos simples. E a gente está aqui para lembrar vocês disso todo dia, tá? Bom dia, boa sexta-feira, boa pizza e muita paz para todos. A Rádio Educativa de Campinas FM 101,9 é a casa de vocês. E essa casa nunca fica vazia, viu? Mesmo quando a gente dá uma saidinha. Tô de olho, hein? Não me abandone de jeito nenhum, viu, meus amigos queridos, madrugadores? Paulo Roberto, Roberto Olímpio, Jorge Bonfá, Adriano, José Dantas, José Matias, Araújo, Adilson Firmino, não esqueça, viu, galera? Esse povo todo, o Tonhão, a Edna, a Rosânia, a Cacilda, a Maísa, Maria da Conceição. Gente, é muita gente que me acompanha aqui todas as manhãs. Elisiário, meu querido, José Geraldo, José Matias, vou lembrando aqui, o Zibinho, quem mais que tá aqui? É muita gente, viu? Ó, se eu não lembrei, daqui a pouquinho eu vou voltar e a gente vai prosear bastante, até às 7 da manhã, tem muito programa e a gente vai poder aqui matar a saudade enquanto eu dou aquela saidinha, né? Então, vamos ouvir Moda Boa e daqui a pouco a gente volta. Bom dia!

0: Aô, coisa boa, estamos de volta, é. Agora para prosear um tantinho com vocês, né? Bom dia, meus amigos queridos, bom dia. Eu sou Edis Cruz, aqui na Rádio Educativa de Campinas 101,9. É, levando música, fé e carinho para sua manhã, aqui, né? Ah, e deixa eu lembrar, viu? Segunda-feira, como eu falei agora há pouco, eu entro de férias, viu? Mas é rapidinho. Só o tempo de recarregar o coração e a viola, porque logo eu volto com mais energia para cuidar de vocês, viu? Aproveita o dia, saboreie cada fatia de pizza hoje, viu? E cada instante de paz. Fique com Deus, fique com a gente, que eu já volto já, viu? É só alguns dias de férias e a gente volta aqui com muita história, muita prosa boa para você, viu? Ó, gente, pare um instante, bem pouquinho assim, respire fundo. Olhe para o céu, mesmo que ele esteja nublado, viu? Porque a luz de hoje, né, já nasceu dentro de você. Essa sexta-feira, dia de pizza, dia de sorriso, dia de recomeçar, se precisar, né? E aqui na Rádio Educativa de Campinas FM 101,9, a gente acredita que cada manhã é um presente. E você é o maior tesouro dela, é, com o coração grato. Ao lado, né, eu sou o Edis Cruz e ao lado do diretor Marcos Lodi, te convido a viver esse dia com leveza, viu? Seja gentil com você, com o próximo e com a vida. Segunda-feira entro de férias, viu? Mas levo vocês no pensamento e volto cheio de gás para seguir afinando essa viola com vocês, viu? Hoje é seu dia, aproveite, ama, agradeça e deixe a música te abraçar. Fique com Deus e fique com a gente. Bom dia. Meu bom dia carinhoso vai novamente para esse povo todo, né? Que fala comigo todas as manhãs. E agora eu vou conversar um pouquinho com eles. Ô, José Dantas, a gente tava com saudade de você, viu, José? Você ficou uns dias aqui sem mandar mensagem para nós, né? Ficamos preocupados, sabendo, tentando saber o que tá acontecendo com você. Aí ele mandou, bom dia, Diz. Tudo na paz? Um ótimo final de semana. A todos, toca aí pra nós, o poder do Criador, o grande Paranaense, o Zé Dança. Você viu, toquei, né, Zé? Toquei todas as modas que vocês pediram aqui, pra alegrar o coração de vocês, viu? Que Deus abençoe você, seu dia, as coisas boas da vida. O Adilson Firmino também, que a gente está sempre lembrando, mandou o seguinte: tenha um bom dia, não deixe que a esperança vá embora, ela abre o caminho que não podemos enxergar. Feliz sexta-feira, grande abraço, fique com Deus, diz. Ô, Adilson, obrigado pelo carinho de sempre, viu? Dilson Firmino, obrigado mesmo, viu? Meu querido amigo Paulo Roberto, né? Sempre querido, esse daqui não perde um dia. Esse aqui, todos os dias ele tá aqui comigo. E tamo junto, meu amigo. Tamo junto sempre. Pedindo a Deus que Deus abençoe vocês. Vocês podem ter certeza, meus irmãos. Todos vocês que estão aqui comigo todas as manhãs, eu vou lembrar de todos vocês cada madrugada que eu estiver fora, viu? Mas eu volto logo. Daqui um dia eu tô de volta. É só tempo para descarregar, recarregar as baterias, resolver uns problemas pessoais, umas coisas pessoais aqui. Mas eu volto logo, viu, gente? Obrigado, viu, Paulo? Obrigado mesmo. Abração para você, para seu pai, para todo mundo aí, viu? Meu querido Jorge Bonfá, obrigado, viu, Jorge? Ele falou, chegou, agora é só curtir as férias merecidas, é. Graças a Deus, viu? O Jorge deve estar dormindo de novo, porque ele falou, ele acordou, falou bom dia para mim e voltou a dormir. Bom dia, meu amigo. Deus abençoe o seu dia, viu? Adriano, meu querido amigo de Cosmópolis também, ele falou, diz, bom dia, vim desejar uma sexta-feira abençoada para todos, com muita paz e saúde. Manda um abraço pro meu irmão Francisco. Ô, Francisco, abração para você, viu? E toca Tião Carreiro, Pardinho, Preto Inocente, e bora pra lida, né, diz? Sextou, graças a Deus. É, sextou, Adriano, ó, você viu que eu toquei duas pro cedo do Tião Carreiro, e aí que já tava na programação, mas eu vou tocar o que você pediu aqui, viu? Deixa comigo que já você ouve essa música do Tião Carreiro. Próximo bloco você já vai ouvir. Meu querido Lisiado, tá aqui, tamo junto, Lisiado. Deus abençoe, bom dia pra você. Abraço no Diogão, viu? Obrigado pelo carinho. A Alessandra também tá aqui, né, Alessandra? Bom dia, minha querida. Deus abençoe você. Vou tocar João Mineiro pra você já, viu? A Rosânia tá aqui também, me desejando boas férias. Obrigado, Rosane. Obrigado pelo carinho de sempre, viu? É sempre bom ter a sua companhia aqui todas as manhãs, viu? Sempre bom mesmo. A Lenira, minha prima. Ô, minha prima querida. Agora, esses dias que eu vou estar de férias, eu vou tirar um dia pra ir aí ver vocês, viu? Pode ter certeza. Ela falou, bom dia, meu querido primo, uma sexta-feira abençoada para todos os ouvintes, um final de semana muito abençoado. Para você também, minha prima, que Deus abençoe você, viu? Com muita, muita coisa boa. Quero agradecer também ao Eustáquio. Oi, Eustáquio, bom dia. Aí, eita, segunda-feira que não chega logo, hein? É verdade, viu, Eustáquio? Vai chegar dia 30 de julho, não vai chegar sexta-feira, para ele sair de férias. Aí ele mandou o seguinte, desejo excelente férias, um ótimo descanso, um ótimo retorno. Aproveite bastante esse período de descanso. Seu esforço tem sido fundamental e essas férias são mais que merecidas. Que Deus abençoe você, sua família, parentes e amigos. Desejo que sejam momentos muito especial, paz e de grande alegria. Tamo junto, forte abraço. Ô, Eustáquio, você não sabe que alegria, até arrepiei de receber essa mensagem, viu, meu irmão? Muito obrigado, viu? Tamo junto mesmo. Não saia daqui não, viu, gente? Vou deixar uma programação para vocês, mas a gente tá de volta logo, logo, para a gente continuar com as nossas prosas pro resto da vida, com a graça de Deus. Ah, minha querida Edna também tá passando para me desejar boas férias ou não? Bom dia. Ops, espera um pouquinho que ela tá aqui, mas ó, ela tá e não tá, né? Bom dia, minha querida amiga.
1: Vai sair de férias, né? E vai dar um descanso, coisa boa. Que Deus abençoe. Amém. Esses dias que você for, vai ficar longe da gente. Ah. Mas pode deixar que vou continuar te ouvindo.
0: Por
1: mesmo
0: favor.
1: Você não estando aí.
0: Por favor.
1: Tá bom?
0: Bom.
1: Vai com Deus.
0: Obrigado,
1: que Deus abençoe.
0: Amém.
1: Um bom fim de semana,
0: amém,
1: e uma boas férias.
0: Obrigado.
1: Tá bom?
0: Obrigado,
1: Ed. Beijo.
0: Beijo. Fiquei preocupado. Falei, cadê? É a Edna que não tá aqui, né? Aí ela chegou pra mandar o tchau pra mim aqui, senão eu fico triste de não receber o tchau dos meus amigos queridos que me acompanham aqui, que esse programa, gente, eu faço porque vocês estão aí, porque se não tivesse ninguém, eu tava aqui não, acordando cedinho. Eu quero acompanhar vocês, levar um pouco de carinho, de alegria pra vocês todas as manhãs, viu? Pra mim é fundamental que vocês participem aqui com a gente. Quanto mais gente chegar, mais feliz meu coração vai ficar de acompanhar, de estar vendo que vocês estão aqui junto, juntinho comigo, viu? Minha querida Odina, oi Odina, bom dia. Ela falou, bom dia, diz, Deus abençoe seu dia. Toca para nós, Fernando Sorocaba, férias em Salvador. Vai para você e sua família. E boas férias, viu? Que esteja com você, para você, onde você for, viu? Junto com a família. Deus abençoe, obrigado, viu? Vamos sentir sua falta, mas é por uma causa justa. Bom descanso. Ô, Dina, obrigado pelo carinho também, mulher. É sempre bom receber esse carinho de vocês. Obrigado pelas belíssimas palavras, viu? Agradeço demais. Ô, coisa boa, gente. Já tô com saudade de vocês, gente. Já tô com saudade aqui, viu? Ela falou assim, vamos sentir sua falta. Mas é por uma causa justa, boa também, né? Obrigado, viu? Sempre bom. A Maria da Conceição também está aqui, né? Falou, oi, diz, bom dia. Passando para desejar uma excelente sexta-feira. De ótimas férias, viu? Toca para nós, Leonardo. Ô, Maria, obrigado, viu? Sempre fofo com as palavras. Vou tocar, Leonardo, para você sim. É já, viu? Muito obrigado pelo carinho de sempre. Rosana, esses coraçãozinhos, eu retribuo para você com muito calor, com muito mais afeto, viu? Obrigado pelos carinhos que vocês estão mandando aqui para mim, viu, gente? Fico feliz demais da conta de receber esse tanto de mensagem boa, viu? Então vamos tocar umas modas, daqui a pouco eu volto e a gente continua a prosear. Agora, 4h43, bom dia!

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1: Agora em Campinas, 4h53. Bom dia!

Uma pausa rapidinha e a gente volta já já. Não sai daí não. Bom dia. Agora 5:01.

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5: Estamos de volta. Nós somos a Educativa de Campinas, FM 101,9. Conectada com Campinas e com você. Bom dia. Bom dia para você que está chegando agora. Bom dia para você que acordou comigo aqui às 4 da manhã. Sejam todos bem-vindos. Bom dia a todos os trabalhadores. Bom dia a todos os porteiros, todos os vigilantes, todos os garis. Bom dia a todos os trabalhadores e trabalhadoras domésticas. Bom dia aos doutores, doutores médicos, doutores advogados. Bom dia a todos os contadores, todos os... Bom, gente, bom dia a todos os trabalhadores dessa cidade e do Brasil que me acompanha aqui na Rádio Educativa de Campinas, FM 101,9, no nosso Bom Dia Viola. Eu sou o Edis Cruz e vamos juntos até às 7 da manhã com muita moda boa para você. Bom, sabe, meu ouvinte, tem uma coisa que a gente aprende com o tempo, é que a saudade não é falta, viu? É presença. É quando a pessoa, ou o momento, né, fica tão marcado dentro da gente que até longe a gente sente perto, né? Deixa eu contar um caso pra vocês, viu? Certa vez, num rancho, lá pelas bandas de Minas Gerais, um velho violeiro disse pro neto que tava arrumando as malas pra viajar: menino, vai com Deus e quando a saudade bater, não chora não. Pega a viola, dedilha um acorde e faz uma moda. Porque a saudade bem cantada vira abraço, vira oração, vira espera gostosa. É, que coisa boa, né? E o neto, com os olhos marejados, perguntou: mas vô, e se a viola desafinar de tanta

0: alto. Que senti, que eu senti. O velho sorriu, limpou o pó da caixa de madeira e respondeu. Então, você lembra que quem ama de verdade nunca vai embora. Fica na lembrança, fica no cheiro do café, fica na risada guardada. E aí, meu filho, a viola afina sozinha. E é mais ou menos assim que eu me sinto agora, viu, meu povo? Segunda-feira eu entro de férias. Vou dar um tempinho, descansar o corpo e arejar um pouco a alma, né? Mas deixa eu te falar uma coisinha. Já tô com saudade de vocês, viu? Saudade de acordar e saber que tem alguém vindo. Saudade de botar a viola no ar e sentir que tem coração batendo junto do outro lado do rádio. Mas é uma saudade boa, viu? Daquelas que a gente carrega como um troféu. Porque significa que a gente viveu até aqui, que é o que a gente viveu até aqui, foi verdadeiro, né? Foi bonito, foi com carinho. E olha, hoje é sexta-feira, viu? Dia de pizza, dia de reunir a família, de dividir o prato, de rir à toa. E a pizza, você quer, ouvinte? Ela também é um pouco como a saudade. O que a gente come, aí quer dizer, a gente come uma fatia e já fica pensando na próxima, não é? Ela aquece a barriga e o coração. Então, enquanto eu, Edis Cruz, estou aqui com vocês, aproveito cada segundo desse programa que é a nossa casa, viu? E pode ficar tranquilo. Logo, logo eu volto. Volto com as energias recarregadas, com o peito cheio de histórias novas, né? Com a viola ainda mais afinada e a saudade transformada em reencontro, viu? E quando eu voltar, vou contar mais causos, cantar mais modas e dar aquele abraço que só o rádio sabe dar. Até lá, guarde um pedaço da pizza pra mim, viu? Fiquem com Deus, fiquem com a saudade boa, fiquem com a viola e fiquem com esse abraço que eu deixo guardado no ar para cada um de vocês. Bom dia, boa sexta-feira e que a saudade seja sempre o aviso de que o amor mora aqui, aqui dentro. E a viola segue, porque a vida é feita de ir e voltar. Bom dia! Aô, e eu aproveito aqui para mandar um abraço carinhoso, um bom dia carinhoso para esse povo todo que me acompanha todas as manhãs. Quero mandar um bom dia carinhoso pro Ailton, lá de Urubici, Santa Catarina. Ele mandou um recadinho aqui, falou, oi, diz, bom dia. Aqui é Ailton, de Urubici. Estou voltando para Sumaré. Oh, que legal, para ficar perto das filhas. E vou fazer uma visita, toca para mim recordação. Oh, meu amigo, vou falar para você. As porteiras da rádio estão sempre abertas aqui para receber todo mundo. E será, você será muito, mas muito bem-vindo aqui, homem. Nossa, que alegria saber que você estava de volta aqui para nós. E que Deus abençoe o seu retorno, que traga coisas boas, que você venha cheio de energia para deixar essas filhas com o coração muito mais feliz de ter você perto delas, meu amigo. Que Deus abençoe, viu? Que Deus abençoe muito. Quem está aqui comigo também? Meu querido amigo Paulo Roberto. Ô, Paulo, bom dia de novo. O que ele mandou aqui para nós? Vamos ouvir.
1: Bom dia, Di.
0: Bom dia, meu irmão.
1: Beleza, meu amigo? Mano? Tá bom? Eu tô bem, graças a Deus.
0: Que bom.
1: Oi, Di. Tô passando aqui pra dizer um até logo aí pra você.
0: Obrigado, irmão.
1: Vai sair de férias, né?
0: É.
1: Beleza.
0: Maravilha.
1: Um até logo e um volta logo.
0: Não, obrigado.
1: Aproveita lá, meu amigo. Que Deus, Nossa Senhora,
0: amém.
1: Abençoe sua
0: série. Amém, amém.
1: Tá bom?
0: Obrigado, irmão.
1: Aproveita a sua família. E estamos aqui na escuta e na espera.
0: Obrigado, irmão.
1: Beleza?
0: Deus abençoe, viu? Beleza. Abração
1: pra você. Um abraço, viu? Até logo aí e volta logo.
0: Obrigado, irmão. Deus abençoe, viu? Sempre bom ter
1: e
0: sua companhia.
1: E manda uma moda aí pra nós do Lourenço Lorival.
0: Opa!
1: Tá bom?
0: Sim,
1: um
0: senhor.
1: Um abração, meu amigo. Boas férias, viu?
0: Obrigado, meu amigo.
1: Tchau, tchau.
0: Deus te abençoe, viu? Como é bom receber esse carinho desse povo, viu? Como é bom. É bom demais saber que a gente tem... a companhia, né? A companhia desse povo bom que nos acompanha todos os dias aqui, viu? Muito obrigado, viu, meu amigo? Muito obrigado mesmo por esse carinho que eu recebo de vocês aqui, viu? É bom demais saber que vocês estão aqui comigo todas as manhãs. Quem tá mandando mensagem para mim é o Cairo. Oi, Cairo, bom dia, meu irmão.
2: Bom dia, Dias.
0: Bom dia.
2: Um abraço para você, para sua família. Você vai sair de férias, boas férias para você.
0: Obrigado.
2: Todos os passeios que você fizer.
0: Obrigado.
2: Falou. Um abraço para minha família, um abraço para o Reginaldo e família, para o Toninho e família, para o Rony, para o Rio de Janeiro e família, para todos aqui da Padaria Sandra. E boas férias, meu amigo. Você merece.
0: Obrigado. Falou. Obrigado.
2: Tchau, muito obrigado.
0: Ô, meu irmão, obrigado, viu?
2: Eu queria ouvir do Nego Solimões, Madrugada Triste.
0: Beleza, vai ouvir, deixa
2: tchau,
0: comigo.
2: Tchau.
0: Obrigado, viu? Muito obrigado pelo carinho de sempre. Oh, como é bom receber esse povo todo aqui comigo. Minha querida amiga Cacilda tá mandando aqui também, né? E diz, não é Cacilda, ela falou, bom dia, diz, Deus abençoe você, boas férias, viu? Volte renovada e cheio de novas energias. Amém. Obrigado, viu? Obrigado pelo carinho, viu, Cacilda? É sempre bom receber esse carinho de vocês, viu? O Adriano também que tá aqui, diz, obrigado pela moda. Boas férias, merecido, você para você. Obrigado, meu irmão. Deus te abençoe também, viu? Até o Manicaça, bom dia, diz, bom dia para todos. Uma ótima sexta-feira e um final de semana extremamente abençoado. E para você e toda a equipe educativa, um final de semana extremamente abençoado para vocês. Um grande abraço. Ô, Thelma, para você também, viu, minha querida? Muito obrigado pelo carinho. Meu amigo José do Carmo está aqui também, falou, sexta-feira, Deus te diz, termine essa semana lembrando, eu fui fiel ontem, sou fiel hoje, continuarei sendo fiel amanhã. E mandou mensagem para nós, vamos ouvir. Bom dia, Zé.
3: Bom dia, De Cruz.
0: Bom dia.
3: Sextou.
0: Graças a Deus.
3: Uma sexta-feira abençoada, que Deus te proteja e ilumine sempre.
0: Obrigado, amém.
3: Toca a música do milionário Zé Rico, O Sonho do Caminhoneiro.
0: Opa.
3: Boa férias para você, que Deus abençoe e te ilumine, você e sua família.
0: Amém.
3: E curte bastante.
0: Obrigado.
3: Um abraço, meu querido. Boas férias, que Deus te proteja e te ilumine.
0: Amém. Obrigado, irmão. Obrigado, viu? Obrigado pelo carinho de sempre, viu? É bom demais saber que eu tenho vocês aqui, viu? É coisa boa. Que a gente sabe que a gente sai de férias, mas tem um povo que está aqui com a gente, que manda mensagens tão carinhosas, que a gente fica com saudade desse povo todo. Que eu vou falar para vocês, viu? É difícil sair, viu, gente? É difícil sair. Difícil sair e saber que vocês todos estão aqui esperando eu voltar. Mas que bom, né? Que bom que tenho com a companhia de vocês aqui. Meu querido César. Bom dia, César.
4: Bom dia, Dias.
0: Bom dia.
4: César aqui de Americana, da cidade de Jardim, aqui, da padaria.
0: Bom dia.
4: Manda um abraço aí para a Edna, para a Rosane. Todos os ouvintes que estão ouvindo aí.
0: Obrigado.
4: E um dia abençoado aí pra você.
0: Amém.
4: Deus abençoe, viu?
0: Amém, obrigado.
4: Toca aquela música lá, Rio Preto de Luto, se der. Deus abençoe, um ótimo final de semana.
0: Ah, pra você também, meu irmão. É muito bom saber que você tá aqui, viu? Deixa comigo, vou tocar pra você aqui. A Maria Luísa, sempre fofinha aqui, né, mandando mensagem. Ela falou assim, a fé não elimina os desafios, mas fortalece você para atravessá-los. Quem caminha com Deus pode até passar por tempestades, mas nunca caminha sozinho. Também acredito, viu, minha querida amiga? É isso aí mesmo. E ela falou, bom dia, Diz, estou passando para te desejar felizes férias. Deus te acompanhe, te proteja, divirta-se. Muito obrigado, viu, Maria? Obrigado por esse carinho todo. Oh, que coisa boa, viu? Roberto Olimpo também está aqui, né, Roberto? Bom dia.
5: Oi, Diz, bom dia.
0: Tudo bom bem? Dia, meu irmão.
5: Bom sexta-feira para nós.
0: Obrigado.
5: E que se estenda ao final de semana também.
0: Amém, obrigado.
5: Com paz, né?
0: Obrigado.
5: E ótima férias para você.
0: Obrigado.
5: Curte bastante a sua série e descanso. Beleza, um abraço.
0: Obrigado, viu, Roberto?
5: Se puder, toca a música Paixão Desenfreada. Beleza? Obrigado. Tudo bom.
0: Obrigado, Roberto. Deus abençoe você, viu? Obrigado pelo carinho. A Odina também está aqui e falou assim, que história linda. Lembrei do meu saudoso pai. Gostava de Folha de Reis e de Catira. Que saudade. Ô, mulher, eu também adoro Folha de Reis e Gato de Catira, viu? Eu cresci vendo isso, viu, Odina? Cresci vendo essa coisa linda, viu? Catira e Folha de Reis. Eu até cantava nas Folhas de Reis, sabia? Minha mãe me levava e eu fazia uma voz lá. A hora que eu olhava pro povo gritar, ai meu Deus do céu, ai ai Nossa Senhora, aí eu já entrava no e levei isso aí por um bom tempo, viu? Ô Dina, obrigado, viu? Carmita também tá aqui, falou boas férias pra nós, e eu vou pra Londrina, que legal, eu vou pra Tiradentes, lá em Minas Gerais, eu vou aproveitar essa coisa. Carmita tá falando que vai pra Londrina, eu vou pra Tiradentes. Vou tirar dente, diamantina. Vou fazer aquele caminho real lá, viu, gente? Aproveitar pra conhecer as histórias de Minas. Ô, gente, vamos tocar moda? Daqui a pouco eu volto, tá? Agora 5h15, bom dia.

0: 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Olha, Jorge, gente, eu quero começar essa sexta-feira com uma palavra que cabe no peito de todo mundo, viu? Esperança. Sabe, ouvinte, a vida não é feita só de dias de sol, não, viu? Tem dias nublados, tem dias de chuva, tem dias em que a gente acorda com o coração mais pesado que o normal, né? Mas eu quero te lembrar de uma coisa. Depois de toda a tempestade, o sol sempre volta a brilhar, não é? Ele brilha para você com força, com luz, com recomeço. Hoje é sexta-feira, né? Dia da pizza, dia de reunir os seus, de dividir uma mesa, de rir, de abraçar, de se permitir ser feliz com o simples, né? E a pizza, ela é assim, uma fatia de cada vez, um sabor de cada vez, mas sempre quentinha, sempre gostosa, sempre pronta para aquecer a alma. E olha, segunda-feira eu entro de férias, viu? Vou dar uma pausinha estratégica, descansar o corpo, arejar a mente e recarregar as energias, né? Mas se preocupe, viu? É só um tempinho, porque eu já tô com saudade de vocês. E a saudade é a prova de que a gente constrói aqui o que a gente constrói aqui é verdadeiro, gente. Fico até emocionado. É bonito, é com carinho. Então, eu tô aqui. Aproveite, viu? Eu aproveito cada minuto, cada música, cada palavra tocada com vocês. E quando eu voltar, volto com o dobro de disposição, viu? Com a viola mais afinada e o peito cheio de histórias novas para compartilhar com vocês. Enquanto isso, quero que você cuide de você, viu? Cuide do seu sorriso, da sua paz, da sua fé. Beba água, olhe para o céu, agradeça pelo dia que já nasceu. E se algo não foi bem hoje, respira fundo, que amanhã é outro dia, viu? Com novas chances e novos começos. Você é forte, você é capaz, você é importante. E nunca se esqueça, você não está sozinho. Eu tô aqui, a rádio tá aqui e a viola segue afinada para cantar, né, a história junto com você. Fique com Deus, fique com a presença, fique com a vida e fique com esse abraço que eu deixo no ar para cada um de vocês, viu? Bom dia, boa sexta-feira, boa pizza e muita luz no seu caminho. Bom dia! Meu bom dia carinhoso é para todos os meus amigos queridos que me mandam mensagens aqui. Tem meu querido amigo Jair Minicelli que liga aqui mandando mensagem, viu? E não deixou de ligar hoje não, ligou mandando mensagem. Oi, diz, boas férias. Outro amigo querido que mandou mensagem aqui, que ligou aqui, foi o Nelson lá de Hortolândia, né, Nelson? Obrigado, meu irmão. Muito obrigado pelo carinho. Nelson do Fogãozinho a Lenha. É, o Nelson é aquele amigo que veio aqui e me trouxe um presente lindo. Tá lá na minha estante. Guardei o Fogãozinho a Lenha que ele fez especialmente pra mim. Tem o Noel também, né? O Noel veio aqui e trouxe um carrinho de boi pra mim, né? Faz tempo que eu não vejo o Noel aqui mandando mensagem pra nós. Mas eu sei que ele tá sintonizado lá, né, Noel? Obrigado pelo carinho, meu irmão. Muito obrigado pelo carinho mesmo. Tem o Vailton que tá aqui, esse casal querido, ele e a Luísa. Estive lá visitando a casa dos dois, que delícia de vida, viu? Fui recebido com uma fornada de pão de queijo, levei um chuchuzinho pra minha mãe, que minha mãe comeu, e ela fez lá e comeu, a gente comeu e foi bom demais, viu, Vailton? Obrigado pelo carinho de sempre. Mandou um ótimo, vamos ouvir. Bom dia, Vailton.
1: Bom dia, Deus Cruz, tudo bom, meu amigo?
0: Bom.
1: E tá você aí? Tô aqui mais a Luizinha curtindo aqui, viu?
0: Obrigado.
1: Tenha um bom dia aí, vocês os ouvintes. Boas férias pra você.
0: Muito obrigado.
1: Bom?
0: Obrigado, irmão.
1: Aí, se quiser, hoje, se der um tempinho, passa a porteira velha pra nós aqui com o Lourenço Olival.
0: Ah, você viu que eu toquei pra
1: tá
0: você,
1: bom,
0: né? Obrigado.
1: Um abraço. Um
0: abraço pra você também, meu irmão. Deus abençoe. Viva Ailton. Quem tá aqui comigo também, ó. Salvador, meu querido amigo. Bom dia, Salvador.
2: Bom dia, Diz.
0: Bom dia.
2: Aqui é Salvador, tudo bem?
0: Bom também.
2: Estou passando para te desejar uma ótima sexta-feira e uma excelente férias.
0: Obrigado,
2: um
0: Salvador.
2: Um ótimo descanso para você.
0: Obrigado,
2: valeu,
0: viu?
2: Meu amigo, Deus te abençoe.
0: Fica amém. Com Deus também,
2: até
0: Salvador.
2: Até sua volta.
0: Obrigado.
2: Se Deus quiser.
0: Amém. Obrigado, viu, Salvador? Bom demais receber o seu carinho também, viu? O Wellington também está aqui. Falou bom dia, uma ótima sexta-feira para todos nós. E um excelente final de semana, com muita saúde e paz. O Elton Santista, de Boituva. Ô, Elton, obrigado, viu, meu irmão? Deus abençoe você. Abraço pra você aí, viu? É muito bom receber seu carinho sempre. O Pingo também tá aqui, né, Pingo? Bom dia, meu irmão.
3: Bom dia, meu querido.
0: Bom dia.
3: Muita saúde, muita paz aí, viu? Tenha um dia abençoado.
0: Amém.
3: Passando aqui pra desejar um abraço a todos os ouvintes.
0: Obrigado.
3: Mandar um abraço lá pro Zibinho do Bosque.
0: Ô, Zibinho, bom dia.
3: Nosso amigo Paulinho, amigo e colaborador.
0: Bom dia, sabor. Paulinho.
3: Lanchonete e restaurante Mais Sabor. Abraço a todos, ótima sexta-feira. Agradecer a Deus por mais um dia de vida.
0: Amém.
3: Pela saúde de todos aí, da minha família. Que Deus abençoe a todos.
0: Amém, Pingo. Abração. Pingo, muito obrigado, viu? É muito bom. Ó, tive lá na, lanchonete, restaurante Mais Sabor. É muito bom, viu, gente? Comida boa, fui bem acolhido. Então, agradeço demais o carinho de vocês, viu, Pingo? Abraço pra você e vou voltar lá pra comer um arrozinho com feijão com vocês, viu? O Pedro também tá aqui, né, Pedrão? O Pedrão mandou assim: ninguém sabe o valor de um momento até ele virar saudade. Ô, meu amigo. Ei, coisa bonita, viu, Pedro? É verdade, viu? Nossa, como é bom receber as suas mensagens, viu, Pedrão? Faz a gente pensar o dia inteiro, viu? Obrigado, viu, Pedro? Abração pra você. Ah, minha querida Luísa tá aqui também, né, Luísa? Bom dia.
4: Bom dia, meu amigo.
0: Bom dia, bom dia. Bom dia.
4: Ótima sextou pra nós.
0: Amém.
4: Eu já estou com saudade já.
0: Ah, obrigado. Pô, volto logo.
4: Estou com saudade. Mas as férias são um privilégio.
0: É verdade.
4: Do teu trabalho.
0: Verdade.
4: Certo?
0: Verdade.
4: Boas férias, que você descanse, se recupere, né?
0: É isso aí.
4: Papai do céu te abençoa, te ilumina, te guarda, onde quer que você esteja, você e sua família.
0: Amém.
4: Divirtam bastante.
0: Obrigado.
4: Descansa bastante, né? Papai do céu cuida de vocês.
0: Obrigado.
4: Um beijão, Edir. Eu queria ouvir um Sérgio Reis, Xalana.
0: Aô, moda boa, viu?
4: Ofereço ao Rony e a todos os ouvintes. E pra você também. Fique com Deus.
0: Obrigado, minha querida. Oh, que coisa boa receber esse carinho de você aqui. É muito bom saber que a gente tem essa relação boa de amizade com esse povo todo, viu? Obrigado, Veloísa. Obrigado mesmo. Abração pra você. Muito obrigado pelo carinho. Eu volto logo, logo, tá? Pode deixar. Só que fique com a gente aqui. Não sai daqui, não, tá? O Paulo também tá aqui mandando. Ah, Senhor, que o dia seja... Que o dia de hoje seja poderosamente abençoado, rico da tua presença e do seu amor. Ô, Paulo, que mensagem linda. Também desejo para você, viu? Muito obrigado. Ô, meu querido amigo José Finesse, ele tá pedindo aqui, toca para mim. Oi, diz, ótima sexta-feira para todos. Toca Relógio Quebrado, obrigado, viu? Olha que acabou de sair do forno. Tá, tô com água na boca, viu, Zé? É, assim que eu voltar de férias, eu vou ficar uns 20 dias, mas nas minhas férias eu vou passar aí para tomar um café com você, viu, Zé? Obrigado pelo carinho. É, vou tocar a moda que você pediu, sim. Peraí. É, a minha querida Edna também tá aqui, né? Edna Borro. Ô, Edna, bom dia. Família linda, que eu gosto demais da conta. Ela, quanto tempo eu vou ter que sobreviver sem suas palavras? Obrigado, viu, Edna? Muito obrigado pelo carinho. Você e do José Borro, viu? São uma família que eu amo. Obrigado mesmo pelo carinho de vocês, viu? Sempre bom saber que vocês estão aí todas as manhãs mandando esse carinho pra mim, viu? Muito obrigado. Bom, gente, vamos tocar moda pra esse povo e daqui a pouquinho eu volto pra gente continuar nossas prosas. Agora 5h49, bom dia. Música.

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5: Estamos de volta, nós somos a Educativa de Campinas FM, 101,9, conectada com Campinas e com você. É isso aí, quer participar comigo do nosso programa? É só você anotar o nosso WhatsApp, para você mandar mensagens, para você mandar um pedido de música, é só você anotar, é o 19-99478-0062, vou repetir, 19-99478-0062, você pode também acessar o nosso 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tomar um café, vem falar um tchau, né? Que nem o meu amigo Elisiário que tá aqui, né, Elisiário? Bom dia.
6: Bom dia, Dias. Prazer imenso estar aqui com você.
5: Ô, meu amigo, é sempre
6: pessoalmente,
5: bom.
6: Pessoalmente, né? Muito legal.
5: Tá sempre bom receber você aqui, viu?
6: Então, nossa, muito, muito feliz mesmo de estar, né, participando hoje com você. Vai sair para descansar um pouco,
5: isso,
6: né?
5: Isso, é sai
6: muito
5: de
6: bom, você merece, né?
5: Obrigado, né? Obrigado.
6: E tenha um bom descanso, né? Que você, né?
5: É isso aí, obrigado.
6: E também eu quero mandar um abraço a todos os ouvintes aí que são nascidos, né? Com você aí.
5: Ah, então, obrigado.
6: Tudo de bom aí.
5: Vamos junto.
6: Tamo junto.
5: Isso.
6: Abraço a todos que estão ouvindo o programa aí.
5: Obrigado. Bom, gente, vocês viram? É bom demais, né? Ó, tô saindo de férias e vem gente recebendo mensagem aqui de todos os lugares, né? Aqui de perto, de longe. E o Elisiário fez

0: questão de vir aqui dar um abraço e falar, ó, boas férias para você, viu? É isso aí que faz, me faz, né, acordar todos os dias e vir para cá, porque eu tenho a companhia de vocês e esse carinho que eu recebo todos os dias. O Eliseu é um daquelas pessoas, nós nos conhecemos, ele estava em Portugal, e ele mandou mensagem para mim, ele é daqui de Campinas, mas ele estava em Portugal visitando o filho, e aí ele me mandou mensagem, oi, diz, eu ouço seu programa, viu? Ah, tô matando saudade do Brasil. Aí, de repente, ele me aparece aqui, vem aqui para a gente tomar um café, prosseguir um pouco, e essa amizade é duradoura, eu tenho certeza que vai ser para a vida, não é mesmo, Eliseu? Obrigado,
1: com certeza,
0: viu?
1: Muito bom, viu?
0: Obrigado
1: bom,
0: mesmo. Ô, gente, quero mandar um bom dia carinhoso aqui para esse povo todo que me acompanha aqui, né? E tem gente chegando aqui, ó, Renato Carvalho. Renato mandou assim, bom dia, que este novo amanhecer traga novas esperanças, renove sua fé, fortaleça seus sonhos e enche seu coração de paz, amor, saúde e muitas bênçãos. Que cada passo do seu dia seja guiado, cada escolha seja acertada e cada momento seja iluminado pela presença de Deus. Deus te abençoe, boas férias e que volte renovado em paz com muita história para contar. Ô, Renatão, muito obrigado, viu? Obrigado pelo carinho. E vou voltar, com a graça de Deus, estarei logo, logo de volta. Desculpa, gente. A Carmita também tá aqui, minha fofa. É, daqui um dia eu tô de volta, viu, Carmita? Vou ficar 15 dias fora, mas eu volto já, já. O meu querido amigo Zibim, tá mandando mensagem para nós, Zibim. Bom dia.
2: Enfim, de novo.
0: Bom dia.
2: Enfim, de novo, porque o Zibim apazigou de novo.
0: Que bom.
2: Teve algum dia de novo. Até os bastidores, não sei se foi ontem. Que apagou o Zibim da rádio de novo, meu amigo.
0: Olha Jesus. Só, Zibim, que mano, coisa.
2: Agora passando o Zibim do Bosque para agradecer. Já pelo mano Zibim, já pedi para me subir para rir aqui de novo, para te achar aqui de novo, por causa da visão, meu amigo.
0: Ah, tá certo.
2: Já lembrado, te agradeço uma ótima feira para você abençoada aí.
0: Amém.
2: Na sua caminhada aí.
0: Amém.
2: A todos os seus, amigos.
0: Obrigado.
2: Tá bom, meu amigo?
0: Então, tá bem.
2: Mano Zibim passando para agradecer aí para você, né?
0: Obrigado.
2: Nossa, você fica abençoado, sua magoada é uma manhã abençoada aí.
0: Amém.
2: Em nome de Jesus, meu amigo.
0: Amém.
2: Enfim, amém. Mano, desculpa, te achei de novo aqui, não posso perder essa rádio de vista, mano.
0: Tá certo.
2: Não sei quem que fica atrás dos bastidores fazendo isso comigo, não sei, não dá pra entender.
0: É.
2: Eu falo pra vocês, a mãe continua fazendo a mesma coisa aí, eu não sei quem que faz isso aí.
0: É, por acontece, né?
2: Por trás dos bastidores, mas conforme eu já te achei achando, mano.
0: Obrigado, Zibim.
2: Eu já te Te agradeço, irmão, suas férias merecidas aí.
0: Obrigado, irmão.
2: Bom, Deus te abençoe abundantemente aí.
0: Amém.
2: Suas férias, sua vida, seu passeio aí, mano.
0: Obrigado, Zibim. Ô, coisa boa, só coisa boa que eu recebo aqui. A família Zanoli tá aqui, falou, bom dia, meu amigo Diz, ótima sexta-feira para todos nós. E que Deus abençoe. A Ivone Juarez e o cafezinho bom aí no coador, né? Que delícia de café, viu? Deu até vontade de tomar esse café, viu, Juarez? O Tonhão tá aqui para hoje, desejo que seu dia seja abençoado, iluminado e protegido por Deus. E mandou um áudio, vamos ouvir. Bom dia, Tonhão.
3: Bom dia. Oi, esse...
4: Vem tomar um café.
3: Os laranjas aí, pancando lá perto da sua terra, lá, Pernambuco.
0: Opa!
3: Meu primo, meu sobrinho tem chácara lá, minha irmã tá lá.
0: Opa!
3: Manda pra nós aí, mágoa de boiadeiro. É, pô, Batata, Garrocha, Sabiá, Zé Cavalo, Tominho da Tuba, Graziele, a todos os ouvintes da Educativa.
0: Que
3: tenham as boas férias.
0: Que beleza, obrigado, Tonhão, obrigado pelo carinho, muito obrigado por esse desejo que eu tenha férias boas, viu? Vai ter, se Deus quiser. O Toninho tá aqui, né, Toninho? Bom dia.
5: Oi, De Cruz, bom dia.
0: Bom dia.
5: Toninho da Tuba.
0: Bom dia.
5: Essa porra, Rinaldo Parmeirense aí.
0: Isso.
5: Rinaldo, hoje é dia de gasolina, hein? Um abraço pra minha irmã Antônia Pérez, taxista Ronaldo, meu sobrinho.
0: Isso.
5: O Rony, pai e mãe. Silvia, a Lourdes e a Bia, avó do Rony. Salvador, o Carlos, o Tonhão. E tá bom.
0: Bom também. E
5: a fera foi feita pra você
0: aproveitar,
5: descansar.
0: Um pouco. Isso.
5: Andar,
0: isso,
5: ver mato,
0: né? Isso, exatamente.
5: Coisa gostosa.
0: É verdade.
5: Distrair.
0: É isso mesmo.
5: Mas um bom dia pra você.
0: Obrigado.
5: Tudo de bom.
0: Tudo de boa bom pra você também.
5: Fica com Deus.
0: Obrigado, Toninho. Valeu. Oh, coisa boa. Tem mais gente chegando aqui. O Rony. Oi, Rony. Bom dia.
6: Fala, meu amigo de Cruz. Bom dia. Tudo bem?
0: Bom dia.
6: Aqui é o Rony, aqui do Sítio Sapezal. Queria mandar um beijo aí pra minha avó, Maria Beatriz Casagrande, pra mãe, pro pai, pro meu irmão, vô Toninho, vó Jacira, compadre, comadre, lá no sítio de São José, e o Joãozinho, vó de Alvesse, a dona Carminha, seu Plínio, a dona Ruth, o Herma Van Vart, o pessoal da Fazenda Estiva, os meninos lá do Laércio, né, família Ming, o Marcelo, Maurício, Marquinhos, meu amigo Bruno aí da padaria, o Tonhão, Batata, o Cairo aí da padaria, Dona Heloísa, o Piala do Suco de Laranja, né? Hoje eu acho que eu já encarco umas cachimbrinas, né? Feriado.
0: Com certeza.
6: Mandar para todos os ouvintes aí que estão ouvindo.
0: Obrigado.
6: Um abração para todo mundo. Eu queria ouvir a música, chama Maria Louca, com Hermanos Guedes. Oferecer para todos os ouvintes aí que estão ouvindo, tá bom,
0: meu querido? Obrigado, meu amigo.
6: Obrigadão.
0: Opa, obrigado, Rony. Sempre bom receber o seu carinho, viu? A minha querida amiga, a Eliana, é lá de Jundiaí, né, Eliana? Ela falou, bom dia, Ediza, que é a Eliana de Jundiaí. Ah, que férias merecidas e maravilhosas para ti. Nós, os ouvintes, ficaremos com saudades, mas felizes, imaginando o seu descanso. Passeio em Minas, tudo de bom, né? Mas nossa prosa, modão matutino, permanece e aguardaremos sua volta, como de um irmão querido. Ô, mulher, grande abraço, volta logo, pois o café agora só tem sabor com você junto. E música, né? Tem uma bem brejeira, né? Vida Marvada com Almirante. Ô, mulher, Deus abençoe seu dia, viu? Sempre, sempre lindo suas palavras, viu? Obrigado pelo carinho, viu, Leandro? Volto logo sim, volto logo pra gente continuar com as nossas prosas, prosear bastante com vocês, viu? Ivone já tá no ralo. Ô, Ivone, Deus te abençoe você, viu, mulher? Toda vez que vocês me mandam essa imagem aqui da máquina de costura, me remete à minha mãezinha que cuidou da gente com tanto amor em cima de uma máquina de costura, viu? Meu bom dia carinhoso também vai pra Marilene Benetasso. Ela falou que Deus abençoe nosso dia. Amém, Marilene. Obrigado, viu? O André também tá aqui, né, André? Bom dia.
1: Bom dia, Edis.
0: Bom dia.
1: Bom dia, Educativa. Bom dia, ouvintes.
0: Bom dia.
1: Sextou.
0: Sextou.
1: Sextou com cara de frio.
0: É verdade.
1: E é isso. Vamos começar mais um dia, meu amigo.
0: Bora.
1: Vamos começar mais um dia, Brasil. Logo, logo o sol aparece e a vida floresce, hein?
0: É
1: isso
0: mesmo.
1: Tô aqui acompanhado com ela, hein? Com ela.
0: Eita.
7: E aí, meu amigo, saudade de tudo, menino.
0: Nós também.
7: Deus abençoe o nosso dia.
0: Amém, bora.
1: Vamos lá, Ed.
0: É isso aí, Iraci.
1: Mais um dia, mais uma oportunidade.
0: É.
1: Agora é fazer valer.
0: É isso aí.
1: Um abração pra você, sua equipe, pra todos os ouvintes, hein?
0: Obrigado,
1: bora lá. Bom final de semana pra todos.
0: Pra todos, você também. Ô, André, semana que vem eu tô de férias, viu, Iraci? Tô de férias, mulher. Graças a Deus. Descansar um pouquinho. Vocês vão ficar livres de mim uns dias, viu? Mas, ô, Iraci, senti sua falta aqui, viu? Falei pro André que tava fazendo falta. Cadê? É Iraci que não fala com a gente. Aí falou que você tinha mudado de horário, mas tamo aqui. Então, gente, vou tocar moda pra vocês. Daqui a pouco eu volto. Agora 6:14. Bom dia.

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1: 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Bom dia. Quer participar do nosso programa? 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Agradeço a cada ouvinte que me manda mensagens aqui. 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Pode vir nos visitar também aqui na Avenida Andrade Neves, 2158, aqui bem pertinho da Torre do Castelo. As porteiras da rádio estão sempre abertas para receber você aqui. É isso aí, gente. Eu estou em ritmo de férias, né? Me preparando para as férias na segunda-feira, mas tem muita moda boa aqui para você, viu? E a participação do ouvinte. Quero agradecer a Maria Pereira, que está mandando mensagem aqui para a gente. Obrigado, viu, Maria? Muito obrigado pelo carinho. Pode ter certeza que eu vou voltar de bateria recarregada, viu? O Reginaldo Paiva também está aqui. Ô, Reginaldo, bom dia. Seja bem-vindo, meu amigo.
2: Bom dia, Edson, vai, Reginaldo Paiva de Itupeva.
1: Bom dia.
2: Ei, só que pra gente, se der tempo, né? Acordei agora de pouco, muito suco de laranja, Edson.
1: É, isso aí.
2: Se der tempo, você toca a pescaria, Ronaldo Viola.
1: Ah, deixa comigo.
2: Parece pra todos os ouvintes aí, Toninho, família dele, pro Rony, pra vocês da rádio.
1: Obrigado.
2: Boa férias, vai com Deus.
1: Amém.
2: E pessoal da padaria Sandra, ó o jabá, hein? Vem de mim de tarde, tem suco de laranja de novo.
1: É isso mesmo.
2: Um abraço.
1: Abraço pra você, meu irmão.
2: Com Deus.
1: Com Deus também. Ai, Parmeira. Ai. A Maria Pereira tá aqui também. Vamos ouvir a Maria. Oi, Maria, bom dia.
3: Bom dia, meu querido Edis Cruz.
1: Bom dia.
3: Deus te abençoe, abençoe toda a equipe educativa.
1: Amém.
3: Cada ouvinte de
1: Obrigado.
3: Perto, de longe, não importa. Que Deus abençoe toda a nação mundial, né?
1: Amém.
3: De saúde, aumente a fé de cada um.
1: Amém,
3: né?
1: Amém.
3: A palavra dele.
1: Amém.
3: E boas férias.
1: Obrigado.
3: Tá? Aproveita, você merece.
1: Obrigado, Maria.
3: E as minhas férias terminaram. Ontem eu voltei ao trabalho, com a graça de Deus. Né? Agora só posso ouvir na parte da manhã.
1: Tá certo. Ai, que bom. É. Pelo menos você ouve meus programas. Isso.
3: E à tarde eu tenho um intervalo de 2 horas e meia. E é isso, tô aqui, graças a Deus, preparando, tomando meu cafezinho, daqui a pouco eu vazo pro trabalho.
1: É bom, né? Também.
3: E queria deixar meu abraço, uma boas férias para você, com saúde, paz, tá?
1: Obrigado, viu, Maria? Muito obrigado. Deus abençoe você e toda a sua família, viu? Quero mandar um bom dia carinhoso também pro Jorge Bonfá, que acabou de acordar, né, Jorge? Ele veio, acordou, falou bom dia, voltou a dormir e agora tá acordado de novo. Deus te abençoe, viu? Meu querido amigo Oswaldo Espírito Santo mandou assim: bom dia, meu amigo, abençoada sexta-feira para nós. Toca para mim o Uirapuru, se puder, que ofereço todos para todos, né? Bom dia, Viola. Todos do Bom Dia, Viola. Abração, boas férias. Obrigado, meu irmão. Deus abençoe você. O Fontana também tá aqui, né, Fontana? Bom dia. Ele falou, mandou mensagem para nós. Bom dia.
4: Bom dia, Di.
1: Bom dia.
4: Tudo de bom para você, um ótimo final de semana por aí.
1: Para todos
4: quem
1: nós.
4: Quem tá falando é o Fontana de Hortolândia.
1: Ah, opa.
4: No momento eu estou em Sumaré, no trampo aí.
1: Bom, Deus abençoe seu dia, meu irmão.
4: Ô, Di, eu queria pedir uma música para você, se for possível. Toca para nós aí, Morena Cheirosa, com Belmonte e Amaraí.
1: Ô, música bonita.
4: Aí, todo mundo.
1: Obrigado. É bom demais essa moda, viu? Eu vou procurar ela aqui, porque eu acho bonita demais essa moda. E tem um amigo meu que gosta demais dessa moda, viu? Deixa comigo que eu vou tocar aqui pra você, viu? Quem tá aqui comigo também? O Hamilton, né? O Hamilton tá sempre aqui com a gente. Falou, bom dia, que tudo que há de bom em nossas vidas cresça e se multiplique. E que a presença de Deus nos guie e nos abençoe sempre. Bom dia, Diz. Bom dia a todos os ouvintes da rádio. Excelente férias, viu? É, muito obrigado, meu amigo. Deus abençoe você também, viu, Hamilton? Valeu! O Léo também tá aqui, né, Léo? O Léo falou, ótimo. Bom dia, Diz. Um ótimo dia. Excelente férias, vai fazer falta aqui nas nossas manhãs, viu? Toca hoje aí, hoje é sexta-feira, Leandro Leonardo. Opa, vou tocar pra você, é já. Aguenta aí que você já vai ouvir. E meu querido Antônio, né? O Antônio, casal querido, Antônio e Abadia, que estão sempre aqui todas as manhãs. Fiquem com a gente, muito obrigado pela companhia. E nós vamos de moda boa. E daqui a pouquinho a gente volta pra encerrar o programa, viu, gente? Agora 6h39, bom dia.

0: Eu quero aproveitar esse momento agora com essa belíssima canção de Roberta Miranda, Majestade do Sabiá, e fazer uma pequena homenagem, né? Uma homenagem ao amor da minha vida. Hoje o mundo celebra os 60 anos, né? Os seus 60 anos, né? Mas eu celebro muito mais que isso, viu? Celebro a sorte imensa de ter você ao meu lado, viu? Viu, Valéria? A admiração que sinto por cada ruga de sabedoria, de cada brilho nos seus olhos, que ainda guarda a menina sonhadora que você sempre foi, viu? E o que eu quero dizer de você, né? Fico feliz de saber que você vem morar comigo esse ano, né? E esse não é apenas um presente de aniversário, é uma realização de um sonho que eu nem sabia que tinha, viu? É a promessa de que, a partir de agora, todos os dias serão um pouco mais leves, né? Mais quentes e mais cheios de amor. Que seus 60 anos seja o marco do início da nossa nova vida, viu? Obrigado por você me escolher, por confiar em mim e por transformar a minha casa, né? O nosso lar. Prepara o coração, porque a melhor parte da nossa história ainda está por vir, eu tenho certeza, viu? Te amo, viu, mulher? Viu, minha bonitona? É, isso aí. E hoje eu desejo esse programa para você com todo o amor, todo o carinho. Daqui a pouquinho eu vou conversar com meu querido amigo Paulo Rogério, que está aqui do meu lado, né, Paulo? Já pensou, Paulo? 60 anos.
1: Bom dia, Diz. Bom dia a todos. Bom dia, Valéria. 60 anos. Isso. Olha, é um privilégio, né, a gente poder chegar nessa idade hoje. Vai morar junto.
0: Nós vamos morar junto.
1: Se prepara então que vai mudar o sofá de lugar. Isso. Vai ter que comprar cortina nova. Isso. Vai ter que mudar os móveis da cozinha.
0: Ela já tá mudando
1: já
0: tudo.
1: Tá. Já tá. Vai pôr o pinguim em cima da geladeira. Isso. Felicidades, Valéria. Obrigado, muito bom saber, viu? O Ediz é uma ótima pessoa. Eu acho que a gente não se escolhe, né? Verdade. Mas se eu for falar que se você escolheu muito bem. Parabéns pelos 60 anos, que esse novo ciclo de vocês e o seu ciclo novo de idade seja muito próspero. Tudo de bom.
0: Obrigado, viu, Paulo? Eu não terminei o programa ainda, tem mais uma música para você, mas eu quis tocar essa moda bonita aqui, né? E compartilhar com meu amigo, que é todas as manhãs ele tá aqui, a gente compartilha juntos. E eu vou continuar tocando essa moda, ter mais uma música e daqui a pouquinho a gente segue o programa. Bom dia. Curta esse momento, viu, bonitona?

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1: Agora sim, finalizo com essa belíssima canção de Jorge Mateus, em homenagem à minha bonitona que está completando mais um ano de vida. Eu sei que ela ama essa música e eu desejo de todo o coração. Aproveito e mando um bom dia para todos os meus amigos que estão aqui mandando mensagens para mim. O Sidão lá do Morro Alto. Não deu tempo para mandar esse, colocar seu áudio, Sidão, mas obrigado pelo carinho, viu? Daqui a alguns dias eu tô de volta, a gente continua com as nossas prós, viu? A Isabel Adame, obrigado, Isabel. Muito obrigado pelo carinho, viu? Obrigado pelo carinho que você sempre despeja aqui em mim, viu? Agradeço, abração pra você, pro Lau, pras meninas e pro Laércio. Carmita, sua fofa, eu desejo muitas coisas boas pra você, viu? Obrigado pelo carinho. Não deu tempo de tocar sua música, mas eu volto. Prometo que na próxima eu toco pra você. A hora que eu estiver saindo aqui, eu tiro a foto e mando pra você, viu? Beijo. A Maria do São Bernardo também tá aqui. Abraço pra você, viu, Maria? Muito obrigado pelo carinho. Daqui a pouco a gente tá de volta, viu? O Machado também, ele mandou mensagem que dê tudo certo hoje e que não nos falte o amor, a fé, a esperança, a força da vontade, determinação e felicidade. Obrigado, Machado. O Luiz Carlos Massulo, Luiz Carlos, não deu tempo de ouvir seu áudio, mas eu prometo que na volta nós faremos isso, viu? Obrigado, viu? Antônio, obrigado. O André da Uber, que tá aqui de... Boas férias para você, diz. Aproveita, meu amigo. E que você retorne em breve. Um bom trabalho para o Paulo Rogério agora. Obrigado, viu, galera? Meu povo, vocês não sabem como vou sentir saudade de vocês, viu? Mas eu volto logo. Passo agora o bastão pro meu amigo Paulo Rogério Agostinho, que já esteve aqui e continua aqui com a gente, né, meu irmão?
2: Até as 9 horas.
1: Até as 9 horas. Então, gente, como eu sempre digo, a vida é como uma boa moda sertaneja. Ela é cheia de histórias para contar e de sentimentos para compartilhar. Bom dia e até amanhã, quer dizer, até o final do mês. Bom dia!

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4: Olá, bom dia para você que está sintonizado na Educativa FM 101,9, a rádio conectada com Campinas. Hoje, 10 de julho de 2026 e agora 7 horas e 4 minutos, termômetros apontando 10 graus nesta linda manhã que vai começando, tempo limpo, o sol já está aparecendo aqui no alto do castelo, mas a máxima chega a 25 graus hoje com o sol. Então estão todos convidados a participar comigo até as 9 horas da manhã, mandando o seu recado falado, escrito ou televisado, como diria o nosso saudoso dirigente de futebol. A sua participação é importante pelo 1999-478-0062, 1999-478-0062. Músicas incríveis vão animar e também, né, tocar o seu coração durante todas essas 2 horas que eu estarei por aqui no programa Bom Dia Campinas. Já começamos bem. Marco Sabino, Reluz, até já!

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1: Bom dia, 7h23, 10 de julho. Que delícia ouvir Michael Jackson, saudoso, Heal the World. Antes, Julio Iglesias and Stevie Wonder, My Love. Também Nico Rezende, Penso Nisso Amanhã. É melhor mesmo, eu pensar nisso amanhã. Vou deixando tudo para amanhã. Marcos Sabino, Reluz. Olha, eu já fiquei contente aqui logo no início do programa pelo seguinte, o Eders disse o seguinte: bom dia, Paulo, é a primeira vez que participo, mas acompanho diariamente as programações da rádio. Você é divertido com as suas histórias, apresentando às vezes do Polo Norte, é verdade. Teve uma semana que fez um frio danado, eu apresentei de lá do meu iglu. Eu tenho um iglu lá no Polo Norte, viu, Éder? Às vezes eu levo os equipamentos e apresento de lá. E mandou um ótimo dia a todos os ouvintes e que o dia de todos seja lindo. Obrigado. Ó, Deus abençoe, viu? Abençoe você, viu, Éder? É uma maneira que eu falava no meu antigo programa, na conjunção de Deus te abençoe, aí virou na linguagem popular, Zabençoe. Olha, falando em saudoso, né, saudoso Michael Jackson, outro dia eu dei parabéns pro Moraes Moreira, que já havia morrido. E Julio Iglesias, acho que tá vivo ainda, né? Eu vou perguntar pra Iá aqui, Julio Iglesias sumiu? Igual outro dia eu perguntei se a Jane Duboc tinha sumido, a inteligência falou que não. Mas, infelizmente, perdemos, né, gente? Perdemos a Bonnie Tyler, ícone dos anos 1980, que deixou marcas, acho que em todo mundo que acompanhou a Bonnie durante esse período. E depois eu vou falar mais curiosidades sobre a Bonnie Tyler e eu vou tocar, sim, hoje, duas das melhores músicas dela. A primeira é agora em homenagem a essa grande artista que morreu nova, né, 75 anos, saudosa, já Bonnie Tyler, esteja iluminada aí com o Papai do Céu.

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1: É verdade, bom dia, 10h41, gente. Olha essa belíssima canção do Grupo ABBA. Ela tá no CD branco. Lembra quando eles faziam diferente? O CD preto era Greatest Hits e o branco também. Só que o preto era com aquelas músicas, as mais das mais conhecidas, mas no branco também tinham essas muito legais, dentre outras tantas. Eu tenho os dois CDs lá em casa guardados. Antes nós ouvimos também o Caetano Veloso, quem mais? Legião Urbana e a Bonnie Tyler. Eu que estou prestando homenagem à Bonnie Tyler, que faleceu ontem aos 75 anos. Você sabia que a Bonnie, quando era nova e estava começando a carreira ali, ela estava cantando uma aqui e uma ali, e aí ela descobriu que ela tinha nódulos nas cordas vocais. E aí foi recomendado para ela a cirurgia. Então ela foi lá, fez a cirurgia. Aí o médico falou para ela assim: olha, você vai ter que ficar pelo menos de 1 a 3 meses sem falar quase nada, cantar nem pensar. Mas e o comichão do artista, né? E o comichão da gente, por exemplo, vai falar aqui para mim: olha, você não vai poder vir no microfone. Como é que vai ser, né? E a artista é assim mesmo. Ela falou assim: ah, quer saber? Eu vou cantar. No que ela cantou, deu piripaque na garganta dela lá, nas cordas vocais. Tendo esse piripaque, aí depois do próximo bloco de músicas, eu vou contar para vocês o que aconteceu com a Bonnie. Claro, vocês já devem estar sabendo, porque ela cantou aí. Mas não foi assim tão fácil ela chegar nesse lugar. E enquanto a gente espera a continuação da Bonnie Tyler, a gente ouve Laura Pausini. Até já. 10 não, 7h43.

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1: Bom dia para você que está chegando agora ou que já estava aí, bem-vindo. 8 horas e 3 minutos neste momento, 10 de julho, sexta-feira. Olha, então, como eu estava dizendo já no começo do programa, estou rendendo homenagens a Bonnie Tyler, que faleceu ontem aos 75 anos. Já toquei um dos maiores sucessos dela, que é Total Eclipse of the Heart. E eu falei que ia continuar a historinha, né? Que eu estava sabendo assim, vou resumir então. Ela, como eu estava dizendo, ela descobriu um nódulo nas cordas vocais, operou, desobedeceu as ordens médicas e foi fazer estripulia. Aí a voz dela ficou com esse tom grave, esse tom mais rouco. Aí ela fazia drama, oh meu Deus, drama mexicano, né? Por que que eu fui fazer isso? Por quê? Agora minha carreira acabou, minha vida acabou. E ela ficou desesperada, até que aconteceu dela gravar Total Eclipse of the Heart. Ela que é britânica, né? Ficou nas paradas de sucesso por semanas seguidas. Essa música incendiou o mundo todo, né? E todo mundo que tem, assim, sei lá, acho que mais de 30 ou 40 mais, deve ter tido algum momento que ouviu essa música, cantou a plenos pulmões, chorou, rasgou carta, jogou xícara na parede, quebrou prato, ou sorriu de felicidade ao ver alguém, ou tem algum momento legal, né? Então, agora eu vou colocar uma segunda música dela, porque hoje eu vou sim quebrar os protocolos aqui e tocar músicas do mesmo artista. Essa é a segunda, tem mais uma ainda daqui a pouco, não saia daí.

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1: Sim, você está ouvindo Bom Dia Campinas e eu estou aqui apresentando ao vivo do Alto do Castelo, Avenida Andrade Neves, 2158, 8h23. Olha, ontem eu estava no supermercado fazendo umas comprinhas e tocou essa música, quase verti lágrimas, gente. E olha que eu tô difícil de chorar, viu? Mas eu parei as compras, fiquei meio paralisado, quase vertendo lágrimas. A letra dessa música, a tradução é muito bonita, nossa, é sensacional, viu? Está tão perto, mas está tão longe de mim, mas meus olhos adoram você. Muito legal, né? Olha, eu quero desejar aqui um bom dia, um bom final de semana para as pessoas que estão, mesmo nesta sexta-feira, sintonizados conosco. A Wanda. Obrigado, Wanda, do Padre Anchieta. A Maria do Carmo, do Santa Genebra. A Vilma, também, viu, falando aqui que optou por não fazer a cirurgia das cordas vocais. O Hamilton, o Cláudio, a Fernanda Sintra. Ah, a Rosimeire e a Fabiana, que estão no chalé de inverno delas, de Mojimirim, chiquérrima, hein? Com lareira, com fundi, com tudo, né? O Roberto, o Pedroso, que também tem uma... O dele acho que é um pouco maior que chalé, viu? Já é uma chácara de inverno. Lá no Espírito Santo do Pinhal. Mas o Pedroso é chique, ele tem casas de veraneio, tem casas para todo tipo, casa primaveril, casa outonal, casa de veraneio. Mas estamos sempre longe, mas também estão vindo juntinhos aqui comigo a Tânia, a Maria e o Luiz Fernando. Olha, e a Bonnie Tyler, gente, ela fez essa cirurgia... E, na verdade, deu tudo certo para ela, porque ela acabou ganhando um novo timbre de voz que acabou conquistando o Brasil e o mundo. E agora nós vamos ouvir a canção que ela gravou com o Fábio Júnior, que é muito legal também. E foi feito um clipe para o Fantástico à época, o Show da Vida.

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1: Caicai, Calixto do Trombone, Chumbinho, Nhozé, Colete Preto, Galileu, Lobisomem, Faquinha, Ipi Ipi Urra. São tantos os tipos que deram identidades peculiares a Campinas. De muitos, só lembranças perdidas em suas breves mitologias. De outros, histórias mais densas que se perdem nos detalhes de suas versões. Todos foram atores populares de uma Campinas que ainda era nada mais que singela província, lá pelas décadas de 40 e 50 do século passado. Arroz foi o intelectual das ruas, o filósofo movido à inspiração etílica. Discutia suas teorias sobre os magnos problemas nacionais na esquina do Café do Povo, baixos do Clube Semanal de Cultura Artística. O segredo de sua erudição estava no pedaço de dicionário que se tornara seu fiel companheiro de anos, tanto assim que Arroz havia decorado seus reduzidos verbetes, o que ilustrava suas memoráveis tertúlias, e transformava o espaço público no seu universo veemente do livre pensar. A cidade ouvia e considerava, ou achava melhor não contestar. Outra figura carimbada de Campinas, Eliseu o Bonitão, se achava tão especial e sedutor quanto o galã do cinema Tyrone Power. Aos sábados e domingos, conta-nos o cronista João Lanaro, colocava o terninho de ver-deus, gravata chique e o indefectível chapéu, cuja aba mais se assemelhava a um mar encapelado. Assim montado, ofertava o ar da graça às supostas fãs. Seu fronte era a Rua Barão de Jaguar, em frente à icônica sorveteria Sônia, nas imediações do Largo do Rosário. Distribuía gentilezas, sorrisos largos e piscadelas sedutoras, ainda que não abusivas. Um dia ficou muito bravo. Foi quando as más línguas espalharam seu possível enlace com Gilda, outra andarilha famosa que se dizia viúva do cantor Francisco Alves e, ironicamente, era comparada à personagem da atriz Rita Hayworth. Por causa do boato, dizem, Eliseu abandonou a cena da vaidade e nunca mais encarnou astros e Hollywood. Verdade mesmo é que evitou como pôde ser fotografado, seguindo a seu modo as crises narcisistas tão comuns a grandes estrelas do cinema. Este foi o Minuto da Memória Campineira, produção e apresentação de Celso Bodstein e realização da Rádio Educativa e Academia Campinense de Letras.
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3: Bom dia para você que está ligado conosco desde sabe lá que horas, 8h46 agora. Hoje é sexta, hein? Hoje é sexta-feira, 10 de julho de 2026. Olha, nós já ouvimos um montão de sucessos aqui. Engenheiro do Havaí, Rádio Táxi, Whitney Houston, Fábio Júnior e a Saudosa, deixando muitas saudades, Bonnie Tyler, Frank Valli e The Four Seasons, o Zé Augusto, o Grafite, o Erva Doce. Aí mais Bonnie Tyler, porque hoje eu fiz homenagem para ela, Lini Anderson, Marina Lima, Ira, Papas da Língua, Laura Pausini, ABBA, Caetano Veloso, Legião Urbana, Bonnie Tyler de novo, Michael Jackson, Julio Iglesias, Nico Rezende, Marco Sabino. Olha, foi um montão de música e outro dia teve uma pessoa que falou que eu só falo e não toco nada de música, né? Benza Deus. Tá bom. O Márcio tá em Pitangueiras. Você foi naquele busão de excursão? Levou farofa e frango? Levou no isopor, né, Márcio? Maravilha. Tem que economizar na praia também, tá caro as coisas, viu? A Eliana Chiliquim também tá ouvindo aqui. A Sandra Sanches também tá ouvindo. Todo mundo tá viajando, só eu que não, né? A Débora Figueiredo está lá no Espírito Santo, no estado do Espírito Santo. Olha, hoje é o Dia Mundial da Pizza, viu, gente? Quem vai sair para comer pizza? Em falar em pizza, vocês viram o Disque Me Diz que tá dando agora porque o Vini Júnior não quis bater o pênalti? Tem Disque Me Diz sobre isso, viu? E não está sendo falado a boca miúda, não. Está sendo gritado aos quatro ventos. Olha, se foi isso mesmo, aí pode pôr a pá de cal, porque não tem mais jeito. Não tem. Ahá, na Educativa. Bom dia, Campinas.

0: Muito bem, e com Linda Ronstadt, Blue Bayou, vou encerrando o Bom Dia Campinas desta sexta-feira, 10 de julho de 2026. Muito obrigado a todos que mandaram mensagens, mesmo sendo véspera de feriadão, véspera não, né? Mesmo estando num feriadão prolongado, muita gente participou aqui. Obrigado, Maria Barbosa, Reginaldo Paiva, Márcio. O Márcio, a Pitangueira, ele quis dizer que é ali no interior, perto de Ribeirão Preto, não na praia, onde eu imaginei que fosse, né? Muito obrigado a todos. Já chegou por aqui o Jota Silva, que vai seguir na programação educativa, porque o Marcos Cavalcante está de férias.
1: Bom dia, tudo bom aí?
0: Bom dia, Jota. Agora sim abriu seu microfone,
1: tudo,
0: né?
1: Tudo na paz aí?
0: Tudo na paz.
1: Então, a partir de hoje, nós vamos fazer o horário do Marcos. Vamos até as duas, na realidade.
0: Você vai até das hoje nove, só, né? Ou,
1: não, na segunda também.
0: Também.
1: A partir de segunda, a partir de hoje, até a volta do Marcos Cavalcante, a gente fica das 9 da manhã até as 2 da tarde e depois o Deco das 2 até as 7 da noite.
0: Muito bem, sempre privilegiando os ouvintes com a melhor programação
1: de Campinas. A melhor programação, muita música e sempre boa informação também, informação de qualidade.
0: Exatamente, Jota. E a Copa?
1: Tá indo, né?
0: Você achou... O joguinho, achei que o Marrocos fosse jogar bem melhor ontem, viu? Você assistiu?
1: É, mas enfrentar a França eu acho que não, já era uma das favoritas, né? Eu acredito que a França deve chegar lá, com certeza.
0: E o boato do pênalti do Vini Júnior, você ficou sabendo também?
1: Não, esse eu não fiquei sabendo.
0: É, disseram que ele teria arranjado uma combinação ali, digamos assim, para não bater o pênalti, porque naquele horário tinham apostadores dizendo que o Vini Júnior marcaria um gol no primeiro tempo. E se ele fizesse o gol, mesmo que de pênalti, eu não entendo nada daquilo lá, porque eu não vejo, não olho, mas dizem que as empresas de bets, né, iriam perder milhões e milhões, porque muita gente estava apostando que ele faria o gol no primeiro tempo.
1: Ah, então já eu não acredito, ainda bem que é boato, né?
0: É, já tem esse disco que me diz que aí, mas a gente sabe que...
1: É boato, com
0: pode
1: certeza.
0: Pode ser teoria da conspiração.
1: Da conspiração.
0: Exatamente.
1: É. Depois que perde, vira tudo.
0: Tudo vira...
1: Aparece um monte de coisa, né?
0: É verdade.
1: Se acerta aquele pênalti inicial lá... do Brasil, que o Brasil fez, perdeu o pênalti, a história seria outra.
0: Seria totalmente...
1: Seria a melhor seleção do mundo, isso, cotada para ser campeão, o Ancelotti seria o melhor treinador do mundo e por aí adiante.
0: Agora é aguardar 2030, né?
1: Vamos, tá chegando, é rapidinho.
0: Bom programa e um bom final de semana.
1: Obrigado.
0: Você vem amanhã também?
1: Amanhã, 7 da manhã, estarei aqui com o Sábado Hits.
0: Sábado Hits. Beleza, então, gente. Eu volto segunda-feira. Um grande abraço a todos e um final de semana abençoado. Tchau, tchau. 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
4: Alô Campinas, muito bom dia! Estamos chegando com Manhã Educativa. Eu sou o Jota Silva e com a direção do Marcos Lodi, vamos juntos até as 2 da tarde nesta sexta-feira maravilhosa. Uma sexta-feira com sol, um dia muito lindo, 16 graus aqui pelos lados do castelo, né? Durante as férias do Marcos Cavalcante, eu estarei aqui com vocês todos os dias, até as 2 horas da tarde, com muita música e muita informação. Eu já vou deixando aqui para você o nosso WhatsApp, o WhatsApp da Educativa, para você contar para a gente de onde é que você nos ouve, de onde é que você nos acompanha. 994780062 é o WhatsApp da Educativa 101,9. Bom dia, Campinas!

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1: Educativa, 9 horas 19 minutos. Bom dia.

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1: Uma nova tecnologia revelou que a presença de armas nucleares no espaço pode ser detectada por satélites de pequeno porte. A descoberta pode permitir a verificação do cumprimento do Tratado do Espaço Exterior, que proíbe o armazenamento de bombas atômicas e de outras armas de destruição em massa em qualquer lugar na órbita do planeta. O acordo foi negociado durante a Guerra Fria, quando apenas a União Soviética e os Estados Unidos possuíam capacidade para explorar o espaço. Até então, porém, não existiam métodos capazes de fiscalizar o cumprimento dessa proibição. Segundo o pesquisador Areg Danagolian, autor do método apresentado no estudo, as simulações indicam que satélites que transportam armas nucleares emitiriam um sinal característico de nêutrons. Isso ocorreria devido à interação entre os componentes de urânio da arma e os prótons aprisionados no campo magnético da Terra. Os cálculos apresentados na pesquisa sugerem que um pequeno satélite equipado com componentes disponíveis comercialmente seria capaz de detectar esses sinais. Ainda de acordo com Danagolian, em um cenário hipotético envolvendo um satélite com uma arma nuclear em órbita terrestre baixa, o pequeno satélite poderia identificar uma arma termonuclear a uma distância de até 4 quilômetros depois de uma semana de observações. Da redação da Rádio Educativa, Danilo Fernandes.
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2: Agora são 9 horas 33 minutos aqui na Educativa e o Bom Dia Campinas. Agradecendo a audiência dos amigos Ana Célia, o Zibinho, Carmita, Cairo Luiz, Luiz Fernando, Maria Barbosa, Reginaldo Paiva, todos curtindo a Educativa Campinas. Bom dia.
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0: Educativa Campinas Starship, aqui em nossa programação, 9h46. Olha, o Instituto Nacional de Meteorologia emitiu um alerta para baixa umidade do ar no interior de São Paulo durante esse feriado prolongado. Entre hoje, sexta-feira, e amanhã, sábado, os índices podem variar entre 30% e 35%, patamar considerado abaixo do ideal para a saúde e que exige atenção, principalmente de crianças, idosos e pessoas com doenças respiratórias. Em Campinas e demais cidades do interior, a sexta-feira começou com frio, a temperatura mínima chegou a 11 graus, nas primeiras horas do dia, enquanto a máxima pode chegar por volta de 1 da tarde a 25. Pode chegar, tá bom? No momento estamos com 16 graus, tá ok? Educativa, sempre conectada com Campinas. Obrigado aí ao Cairo Luiz da Padaria Sandra, ouvindo a gente. Tem mensagem de voz aqui, daqui a pouquinho o pessoal vê de quem é, o Marcos Vinícius Barbosa, né? A Cecília do Campos Elíseos, Lorival Junqueira do Taquaral, a Maria Barbosa de Itu, o Zibinho é do Bosca, Ana Célia de Aramina, a Carmita do Santa Genebra, Luiz Fernando lá de Itatiba e o André Luiz da Uber também com a gente, muito bom dia. E o Carlos também, que é do aplicativo da Uber, né, Carlos? Também curte a nossa programação. 9h48, aqui no Manhã Educativa.
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3: Olá, eu sou Heloísa Fava, coordenadora de fiscalização ambiental da Secretaria do Clima, e esse é o Minuto Ambiental. A gente sabe que os desafios climáticos estão cada vez mais presentes no dia a dia das cidades. Por isso, aqui em Campinas, o nosso trabalho tem sido unir forças entre várias áreas para garantir mais segurança e qualidade de vida para a população. Nos últimos anos, nós conseguimos reduzir as áreas de risco e melhorar o planejamento da cidade, com base em ferramentas reconhecidas internacionalmente, como a Estratégia Construindo Cidades Resilientes da ONU e as ferramentas de Scorecard. Essas ações só são possíveis porque trabalhamos em equipe, integrando fiscalização ambiental, saúde, defesa civil e planejamento urbano, sempre com foco em proteger as pessoas. Também temos levado a experiência de Campinas para outros municípios do país, mostrando que quando a gestão é responsável e transparente, os resultados chegam. Nosso compromisso é continuar avançando e cuidando da cidade com seriedade, para que cada morador se sinta mais seguro diante dos desafios climáticos. E esse foi o Minuto Ambiental de Campinas. Pequenas atitudes transformam nossa cidade.
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3: Agora são 10 horas e 4 minutos. É bom saber que você está comigo aqui na Educativa. Bom dia.

0: Agora são 10 horas 19 minutos. Você está na Educativa 101,9 e o Manhã Educativa. Música e informação para você. O fim de semana prolongado conta com edições da Feira de Mulheres Empreendedoras em várias regiões da cidade. Hoje, sexta-feira, haverá a feira noturna no Largo do Pará. Amanhã, sábado, as feiras acontecerão no Parque das Águas, Vila Padre Anchieta e Praça Castro Mendes. Já no domingo, a comercialização de artesanato e comidas variadas será a atração no Portão 7 da Lagoa do Taquaral e também no Parque das Águas. Este projeto é uma iniciativa da Prefeitura de Campinas, vinculado à Secretaria de Políticas Públicas para as Mulheres. Acompanhando a programação da Educativa, o Marcos Vinícius é de... E agora, hein? É Guaxupé, isso. Lá Guaxupé, interior de Minas Gerais. Edna Nicolete também está comigo. Muito bom dia. O amigo Carlos e o pessoal da RV Segurança, lá em Salto. O Robson Zago também está com a gente. Obrigado aí pela audiência, viu? Falei aqui já do Marcos Vinícius de Guaxupé, Minas Gerais. A Carmita com a gente, Josefa Desenfate, Maria Pierini, muito bom dia, Nancy Chelequim, o Júlio César Bueno, a Daiane e toda a família lá em São Manuel e também a Esmeralda. A todos, bom dia, obrigado pela audiência. Você continua aqui na Educativa Campinas.
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1: Uma pesquisa aponta que mais de 84% das pessoas que utilizam as canetas emagrecedoras relatam ter reduzido o consumo de alimentos industrializados, enquanto 83% diminuíram a ingestão de ultraprocessados. A Pluxi realizou um estudo com mais de 1.200 usuários de sua plataforma em todo o país sobre o uso das chamadas canetas emagrecedoras e os impactos sobre os hábitos alimentares. Dos entrevistados, apenas 7% afirmam utilizá-las atualmente. A análise também ressalta que aproximadamente 76% passaram a consumir menos fast food e 74,5% reduzir o consumo de refrigerantes. Quanto à qualidade da alimentação, 62% aumentaram o consumo de frutas, legumes e verduras e cerca de 57% passaram a priorizar fontes de proteína na alimentação. Da redação da Rádio Educativa, Danilo Fernandes.
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2: Agora 10:30 na Educativa. Bom dia.

0: Agora são 10 horas e 46 minutos. Você está na Educativa, sempre conectada com Campinas. Música e informação para você. Bom dia!
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1: Agora são 11 horas mais 17 minutos, em uma celebração da carreira do produtor David Foster, os cantores CEO e Donna Summer apresentaram-se juntos no Rhythm Returns. David Foster é com os amigos e com a música On The Radio em 2010. A apresentação se tornou uma apresentação memorável e foi muito elogiada, destacando-se pela combinação incrível das vozes diferentes de CEO e Donna Summer. Você ouve agora no Conexão Sonora, CEO e Donna Summer, On The Radio.

0: Aí no Conexão Sonora, CEO e Dana Summer on the Radio. Agora são 11 horas e 20 minutos. Logo mais às 14 e... Não. Logo mais às 17h15, né? 17h15. Mais uma edição para você aqui na Educativa do Conexão Sonora.
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0: 11 horas e 21 minutos. Bom dia.

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1: Uma pesquisa revelou pela primeira vez observações diretas de um evento de expansão do fundo oceânico em uma dorsal meso-oceânica no Oceano Índico. As descobertas ajudam a explicar como ocorre a formação de nova crosta oceânica. As dorsais meso-oceânicas são cadeias submarinas localizadas nos limites entre as placas tectônicas, onde o magma sobe à superfície, esfria e forma nova crosta. Embora cerca de 2/3 da superfície terrestre tenham sido criados nesses ambientes, os cientistas ainda sabem pouco sobre o comportamento dessas estruturas durante eventos específicos de expansão. Para acompanhar esse processo, os pesquisadores instalaram um observatório autônomo para mapear o fundo do mar. As medições revelaram que o fundo do mar se deslocou 4 metros e 20 cm ao longo de 6 dias após uma sequência de terremotos registrada em 26 de abril de 2024. O estudo foi publicado pela revista Nature. Segundo os pesquisadores, a deformação foi causada pelo esvaziamento de um reservatório de magma com cerca de 2,5 km de largura. A equipe estima que o fenômeno liberou mais de 160 milhões de metros cúbicos de lava no fundo do mar. O deslocamento foi mais intenso logo depois do terremoto, atingindo uma velocidade de até 5 centímetros por minuto. Nos dias seguintes, o movimento perdeu intensidade e uma semana depois havia diminuído para 1,2 centímetro por dia. Da redação da Rádio Educativa, Danilo Fernandes.
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2: 11 horas 30 minutos, é bom saber que você está comigo na Educativa.

Aí, Titãs, na programação da Educativa, sempre conectada com Campinas. A Secretaria de Esportes e Lazer de Campinas realiza, no próximo domingo, 12 de julho, mais uma edição do Domingo Fitness, com um aulão de ritmos gratuitos na Lagoa do Taquaral. A atividade começa às 9 da manhã no rink de patinação, com acesso pelos portões 5 e 7. A aula será conduzida pelo professor Douglas Alves, com a participação dos convidados Regina, Douglas Furlan e Toquinho de Cetim. A programação é aberta ao público e busca incentivar a prática regular de atividades físicas para promover saúde, qualidade de vida e a ocupação dos espaços públicos pela população. 994-780062 é o WhatsApp da Educativa, sempre conectada com Campinas. Muito bom dia, Maria Pierini com a gente, obrigado pela audiência. Nancy Chelequim, o Júlio César Bueno e também a Daiane Esmeralda, Sebastião Rossi de Hortolândia, Iraci de Oliveira, o Marcão Serralheiro lá de Montemor, a Thelma e também a Rosa Silvério. 11h47 na Educativa. Bom dia!

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3: Olá, eu sou Heloísa Fava, coordenadora de Fiscalização Ambiental da Secretaria do Clima. E esse é o Minuto Ambiental. Você sabia que um descarte irregular, uma queimada, corte de árvores ou uma obra sem controle podem causar danos sérios ao meio ambiente e à saúde de todos nós? É por isso que existe a Fiscalização Ambiental. Ela é realizada pela Prefeitura de Campinas por meio da Coordenadoria de Fiscalização Ambiental da Seclimas e atua diretamente na proteção da cidade. A fiscalização monitora áreas, acompanha atividades, verifica possíveis fontes de poluição e aplica penalidades quando há danos ao meio ambiente. Também trabalha junto com outros órgãos para evitar danos maiores e garantir a qualidade de vida da população. Mas atenção! A fiscalização precisa da sua participação. 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Denuncie! Ligue 156 ou nos contate via WhatsApp 2116-0156. A denúncia pode ser anônima, mas precisa ser registrada nos canais oficiais. E esse foi o Minuto Ambiental Campinas. Proteger o meio ambiente é proteger a nossa própria vida.
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3: Campinas. 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
4: Agora são 12 horas e 6 minutos, o Menu Musical, né? Fazendo aí a trilha sonora para o seu almoço nesta início de tarde de sexta-feira. Agora são 12 horas e 6 minutos. Um grande abraço a todos. Música e informação para você. Boa tarde.

0: No menu musical, Johnny Warwick, para você, 12 horas e 21 minutos, acompanhando a gente, Gilson Luquini, a Cleusa, no Nossa Senhora Aparecida, a Zelina, tá ouvindo a gente no Santa Mônica, bom dia, Zelina, Rosa Silvério também, acompanha a programação, Thelma Rocha, o Marcão Serralheiro, Iraci de Oliveira, o Sebastião Rossi também está acompanhando a programação, a Sandra Sanches em Itu, a Lúcia de Oliveira, lá de Itatiba, o Júlio César e a Daiane, lá em São Manuel, todos curtindo a Educativa Campinas. Bom dia!
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0: Cindy Lauper, aqui no Menu Musical, 12 horas 53 minutos. Boa tarde, Fernanda Sintra. Boa tarde, Maria Osaka, lá de Londrina. A Tereza Lodi e também a Wanda da Padre Anchieta, todos curtindo a Educativa Campinas no Menu Musical.
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Alô Campinas, boa tarde. Vocês estiveram até aqui com o menu musical e agora começa a tarde educativa, sempre com muita música, também muita informação para você nessa sexta-feira muito gostosa de sol com tempo também super agradável. Agora são 13 horas mais 4 minutos. Boa tarde.

0: Educativa Campinas, 13 horas 23 minutos, tarde educativa, até as 19. Eu vou com você hoje até as 2 e depois tem Deco Lopes. Agora 13-23-994-780062 é o nosso WhatsApp.
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1: O MIS, Museu da Imagem e do Som de Campinas, exibe neste sábado à noite o filme Os Suspeitos, de Denis Villeneuve, lançado em 2013. A produção conta a história de duas meninas de 6 anos que desaparecem sem deixar rastros durante um feriado. Frustrado com a lentidão da polícia e a soltura do principal suspeito por falta de provas, o pai de uma das crianças decide sequestrar e torturar o rapaz para descobrir o paradeiro da filha. O filme foi indicado ao Oscar de 2014 de melhor fotografia e tem no elenco Hugh Jackman, Jake Gyllenhaal, Viola Davis, Maria Bello, Terrence Howard, Melissa Leo e Paul Dano. Os Suspeitos vai ser exibido na Sala Glauber Rocha do MIS Campinas neste sábado às 19h30. A entrada é de graça e o MIS fica na Rua Regente Feijó, número 859, no centro. Esse e outros eventos culturais você pode conferir no site campinas.sp.gov.br/eventos. Da redação da Rádio Educativa, Danilo Fernandes.
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2: Agora são 13 horas 33 minutos na Educativa Campinas. 1990.

0: Aí Metallica na programação da Educativa. Antes da minha última de hoje, um abraço muito especial para os ouvintes Zelina, ouvindo a gente no Santa Mônica, Rosa, Silvério, Fernanda Sintra, Gilson Luquini, a Cleusa, quem mais? Mariosaka, Tereza Lodi, Ronilson Santos, Carmita, todos curtindo a gente, muito obrigado. Iracide Oliveira, também curtindo a nossa programação, o Júlio César e a Daiane, também São Manuel, Nancy Chelequim, também a Maria Perini, Josefa Vezenfati, a todos um grande abraço, a minha última de hoje para você.
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0: Ao som de Liberty, tô indo embora, mas amanhã estarei de volta e amanhã é especial. Amanhã tem Sábado Hits, das 7 às 10 da manhã, o melhor dos anos 70, os anos 80, os grandes sucessos, né, populares, os grandes sucessos internacionais dos anos 80. Amanhã comigo, Jota Silva, no Sábado Hits, das 7 às 10 da manhã. Um abraço, tá chegando pra ficar com você agora, Deco Lopes.
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2: Olá, eu sou Heloísa Fava, coordenadora de fiscalização ambiental da Secretaria do Clima. E esse é o Minuto Ambiental. Você sabia que aquilo que você separa na sua casa pode virar trabalho para muita gente aqui em Campinas? A Secretaria do Clima, Secretaria de Trabalho e Renda, de Saúde e de Serviços Públicos trabalham com as cooperativas de reciclagem para garantir que os materiais que você separa tenham um destino certo. É o GTDMR, Grupo Técnico de Doação de Materiais Recicláveis. Na prática, funciona assim. O que você separa não vai para o lixo comum. Vira renda, vira oportunidade e ajuda muitas famílias. As cooperativas fazem coleta, separação e encaminham tudo para reciclagem. E você faz parte disso quando separa corretamente os seus materiais. E esse foi o Minuto Ambiental Campinas. Pequenas atitudes transformam a nossa cidade.
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5: Agora são 2:03. Boa tarde para você, sintonizado na programação da Educativa FM 101,9, conectada com Campinas. Na sua companhia, Deco Lopes, seguimos agora até às 6 horas, trazendo para você as melhores músicas aqui na melhor programação. O nosso WhatsApp sempre à sua disposição para você participar, 994780062. Fique à vontade, deixe aqui a sua mensagem para a gente. Educativa FM, localizada na Avenida Andrade Neves, 2158, aqui no Castelo. Para mais informações de tudo que rola na programação, acesse o nosso site educativa.campinas.sp.gov.br. Até às 6, música bacana, muita informação para você. Aquele clima gostoso, sexta-feira, né? Seguindo aí de feriado, muita gente curtindo, feriadão ainda, que bom. Vamos de música, chegando para você o som do Heart. All I Wanna Do Is Make Love To You. Começando muito bem a minha participação, uma ótima tarde para você. 2:04.

0: As melhores músicas aqui na programação da Educativa FM 101,9, conectada com Campinas. Kid de Abelha, Lágrimas e Chuvas. Ouvimos antes Jesus Jones com Right Here, Right Now. 4 horas e 15 minutos. Boa tarde para você.
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0: Joey Cocker.

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1: Um novo ranking da Receita Federal com dados do Imposto de Renda 2026 revelou quais as profissões com maior média de patrimônio dentre os 41 milhões e meio de declarantes. Os valores chegam a R$3.300.000. Na plataforma do Fisco é possível filtrar entre unidade federativa, gênero, profissão, raça, cor e faixa etária. Enquanto alguns declarantes são considerados milionários, a média dos brasileiros possui patrimônio em torno de R$409.000. À frente do pódio de ocupação principal encontram-se os titulares de cartórios, ministros, juízes e desembargadores, atletas e afins, que possuem um patrimônio total que vai de R$1.700.000 a R$3.300.000 em média. Os valores são de 4 a 8 vezes maiores do que a média nacional. Da redação da Rádio Educativa, Danilo Fernandes.
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2: 2:33 em Campinas. Uma ótima tarde para você. Seguimos com a nossa programação, somente as melhores músicas. Jota Quest, Fácil.

0: As produções de George Moroder, os vocais de Philip Yawkey com Together in Electric Dreams. Musicão para você aqui na Educativa, nós ouvimos antes Galaxy, com os vocais de Phil Ferron. Waiting on Tonight, My Love. 2:46, uma ótima tarde para você, sejam sempre bem-vindos.
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Educativa FM 101,9 conectada com Campinas. Está aí para você mais um grande sucesso do pop rock nacional. De volta aos anos 80 com Heróis da Resistência, dublê de corpo. Nós ouvimos antes Marriage Blind com Family Affair. São 2:59 em Campinas. Uma ótima tarde para você sintonizado aqui com a Educativa. Sejam bem-vindos. Vamos a um breve intervalo, daqui a pouco voltamos com mais músicas para você. Continue participando, nosso WhatsApp 994780062. E eu gostaria de agradecer a você curtindo a programação, deixando aqui a sua mensagem. Obrigado pela sua audiência, obrigado pelo seu carinho. Já voltamos com mais músicas na Educativa. Até já!

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5: Já estamos de volta, são 3h02 em Campinas. Boa tarde para você, sintonizado aqui na nossa programação Educativa FM 101,9. Na sua companhia, Deco Lopes, vamos juntos até às 6h. Lembrando que a partir das 6h, mais uma edição do programa Circuito Cultural com Danilo Fernandes, trazendo para você as dicas de cultura em Campinas e toda a nossa região. A partir das 6h, Circuito Cultural aqui na programação da Educativa. Até lá, muita música para você, contando sempre com a sua participação, nosso WhatsApp 994780062. E seguimos nos anos 80, de volta a 1985 com Irene Cara, What a Feeling.

0: Educativa FM 101,9 conectada com Campinas. Kane, Band Break. Musicão pra você aqui na Educativa. Ouvimos também Guns N' Roses com Don't Cry. E Frank Stallone, Far From Over. Tema do filme Saturday Night Fever. 3 horas e 19 minutos em Campinas. Boa tarde para você. Sejam bem-vindos à nossa programação. Vamos juntos até às 6 horas com as melhores músicas.
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0: na educativa Lewis Capaldi com Forget Me. Ouvimos também Information Society com How Long. Agora são 3:30 em Campinas, chegando informação para você. Já voltamos com mais músicas.
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2: Um conjunto de vértebras fossilizadas do megalodonte, até então considerado perdido desde a década de 80, foi redescoberto por pesquisadores neste ano na Dinamarca. Os fósseis sugerem que ele foi o maior tubarão que já habitou os oceanos e podia chegar a 24 metros de comprimento. O fóssil, datado de cerca de 10 milhões e 800 mil anos, foi encontrado originalmente no fim da década de 70 na formação Gram, na Dinamarca, mas desapareceu após mudança de acervo em 1989. Até então, os cientistas contavam apenas com fotografias para estudá-lo. Segundo os especialistas, a redescoberta confirmou que uma das vértebras possui 23 centímetros de diâmetro, consolidando o espécime como a maior vértebra de tubarão já registrada e possivelmente a maior vértebra conhecida entre todos os peixes. As vértebras redescobertas já haviam servido de base para estudos anteriores, que estimavam que o tubarão poderia atingir até 24 metros e 30 centímetros de comprimento, o equivalente a cerca de 2 ônibus urbanos enfileirados. Da redação da Rádio Educativa, Danilo Fernandes.
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0: 3:32 em Campinas. Seguimos com a nossa programação musical, as melhores músicas para você. E seguimos ao som de George Michael. Freedom.

0: Educativa FM 101,9, conectada com Campinas. Michael McDonald, I'll Be There. Ouvimos antes Supertramp com The Logical Song. E o maestro Quincy Jones, I Know Corrida. 3:59 em Campinas, um breve intervalo. Já voltamos com mais músicas para você. Até já.
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0: Agora são 4:02. Boa tarde para você, sintonizado na programação da Educativa FM 101,9, conectada com Campinas. Na sua companhia, Deco Lopes, vamos juntos até às 6 horas e seguimos com as melhores músicas na melhor programação. Você pode continuar participando com a gente, nosso WhatsApp 994780062. Fique à vontade e participe. Seguimos agora com mais um pop rock nacional de grande sucesso dos anos 80 com o grupo Nenhum de Nós. Camila, Camila, uma ótima tarde para você.

0: Na Educativa tá aí pra você o som de Teddy Swims, The Door. Ouvimos também a cantora Pink Consumer e Spice Girls Wanna Be. 4:19 em Campinas. Boa tarde pra você.
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0: Mais um clássico na programação da Educativa com o grupo Queen. Another One by the Dust. Ouvimos antes Cidade Negra, Uerê e Lobega com Mambo No. 5. Agora em Campinas, 4h30, chegando informação para você. Já voltamos com mais músicas.
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2: Os motoristas que trafegam pelos trechos sul e leste do Rodoanel Mário Covas enfrentarão uma fiscalização mais rígida a partir deste mês de julho. As novas câmeras, equipadas com inteligência artificial e visão infravermelha, passarão a ser utilizadas pela Polícia Militar Rodoviária para multar condutores que utilizarem o celular ao volante ou trafegarem sem o cinto de segurança. A entrada em operação do sistema ocorre depois de um período de testes realizado entre 12 de maio e 9 de junho. Em apenas 28 dias, os equipamentos registraram 4.879 infrações, o que representa uma média de 168 flagrantes diários na via. Os equipamentos operam de forma contínua 24 horas por dia. As câmeras de alta resolução utilizam sensores infravermelhos para registrar o interior dos veículos, mesmo em condições de baixa luminosidade ou noites chuvosas. Assim que detectam a ausência do cinto ou a presença do aparelho celular na mão do condutor, a imagem é recortada, classificada automaticamente e enviada para a polícia. A partir desse envio, um agente de trânsito valida a imagem para formalizar o auto de infração. Da redação da Rádio Educativa, Danilo Fernandes.
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0: 4 horas e 31 minutos em Campinas. Seguimos ao som de Simon Webb com After All.

Mais um grande sucesso para você na programação da Educativa com Mick Jagger, Just Another Night. Ouvimos também Mark Rebel Orchestra com a música Home Building Day. Agora em Campinas, pontualmente 5 horas. Um breve intervalo, já voltamos com mais músicas para você. Até já. 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
5: Agora são 5 horas e 3 minutos. Boa tarde para você, sintonizado na programação da Educativa FM 101,9, conectada com Campinas. Na sua companhia, Deco Lopes, vamos juntos até às 6 horas. E sempre com a melhor programação para você, as melhores músicas, você recordando aqui os anos 70, 80, 90, um pouquinho do começo dos anos 2000, só musicão para você na Educativa. Continue participando com a gente, o nosso WhatsApp 994780062 à sua disposição. Fique à vontade. Seguimos agora com mais um clássico dos anos 80 na voz de Robin Gibb. Like a Fool. Agora são 5 e 4.

0: Educativa FM 101,9 conectada com Campinas, Charlie Brown Jr. Só os loucos sabem. Ouvimos também OMD, Pandora's Box. Agora em Campinas, 5 horas e 15 minutos. Boa tarde para você, sejam bem-vindos à nossa programação. Chegando mais uma edição do Conexão Sonora.
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0: Durante o evento Night of the Proms, na Bélgica, no ano de 2010, Grace Jones e John Miles impactaram o público com a performance da música Love and Rose. A apresentação destacou-se com um dos momentos mais memoráveis da noite, mesclando elementos clássicos e contemporâneos, juntamente com a orquestra Novecento. Você ouve agora aqui no Conexão Sonora John Miles e Grace Jones interpretando o clássico Love and Rose.

0: Sensacional, tá aí pra você, John Miles e Grace Jones interpretando Lavian Holtz. O evento Night of the Proms, que aconteceu na Bélgica no ano de 2010. Conexão Sonora volta na próxima segunda-feira em mais duas edições para você aqui na programação da Educativa. Agora são 5 horas e 22 minutos em Campinas.
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0: Seguimos agora com o rei do pop, Michael Jackson. Smooth Criminal.

0: New Kids on the Block na programação da Educativa Hanging Touch. Agora em Campinas, 5:30. Uma ótima tarde para vocês, sejam sempre bem-vindos à nossa programação. Eu, Deco Lopes, na sua companhia, vamos juntos até às 6 horas. Às 6 horas tem Circuito Cultural com Danilo Fernandes.
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0: Na Educativa tem Martika, Love, Time Will Be Done.

0: Educativa FM 101,9 conectada com Campinas. Mark Colton, Walking in Memphis. Ouvimos também Oasis com Underwall, inclusive música fazendo sucesso aí na Copa do Mundo 2026 com a seleção da Inglaterra. E você conferiu aqui na programação da Educativa. Agora são 5 horas e 44 minutos. Uma ótima tarde para você.
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0: Seguimos agora com Mark Ronson, os vocais de Bruno Mars, Uptown Funk. Deco Lopes na sua companhia, vamos juntos até às 6 horas. Daqui a pouquinho tem o Circuito Cultural com Danilo Fernandes.

Educativa FM 101,9 conectada com Campinas. Vai para você o som dançante de Madonna com Hang Up. Sonsaço para você aqui na programação. Nós ouvimos também Live for Two, Running the Family. 5 horas e 57 minutos em Campinas e eu, Beco Lopes, vou ficando por aqui. Mais uma vez, obrigado pelo carinho da sua audiência. Muito obrigado pelas mensagens, mensagens carinhosas aqui. Muito bom saber que você está aí do outro lado curtindo a nossa programação. Eu estou indo embora daqui a pouquinho. Tem Danilo Fernandes e o Circuito Cultural na programação. Logo mais às 8 horas da noite, Estúdio 101 e amanhã o Expresso das Décadas, trazendo muito flashback para você. Uma ótima noite de sexta-feira, um ótimo final de semana. Eu estou de volta segunda-feira a partir das 2 horas da tarde. E a minha saideira de hoje com o grupo Zero Quimeras. Tchau, tchau, até segunda.

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3: Olá, eu sou Mônica Chaves, agente de fiscalização ambiental da Secretaria do Clima, e esse é o Minuto Ambiental Campinas. Você sabia que no dia 30 de março é celebrado o Dia Internacional do Lixo Zero? E aqui em Campinas, cada atitude sua faz diferença. A Secretaria do Clima, de Trabalho e Renda, de Saúde e de Serviços Públicos trabalha com as cooperativas de reciclagem para garantir que os materiais separados tenham um destino certo. É o Grupo Técnico de Doação de Materiais Recicláveis. Na prática, aquilo que você separa em casa pode virar trabalho e renda para muitas famílias. E tudo começa com atitudes simples, como os 5 R's: repensar, reduzir, reutilizar, recusar e reciclar. Também é importante saber, resíduo é tudo que pode ser reaproveitado e rejeito é o que não tem mais uso. E se não tiver coleta perto, Campinas tem ecopontos para você descartar corretamente. Esse foi o Minuto Ambiental Campinas. Lixo zero começa com cada um de nós.
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6: Boa noite, ouvinte. Eu sou o Danilo Fernandes. Este é o Circuito Cultural, programa semanal sobre arte e cultura da Educativa. Até às 7 da noite, ao som do melhor da MPB, apresentamos boas opções de diversão e arte para quem vive ou circula por Campinas e região. No programa desta semana, damos destaque a um espetáculo infantil baseado em uma famosa série da BBC. Também falamos do show de um duo de grandes músicos brasileiros que tocam juntos há mais de 20 anos. Fique na sintonia e aproveite para se programar para os próximos dias. A gente começa ouvindo aqui no Circuito Cultural a canção Estrangeiro, de Caetano Veloso.

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0: Nós ouvimos aqui no Circuito Cultural Djavan cantando Topázio, do próprio Djavan, do LP Pétala, que ele lançou em 1986. E antes, Caetano Veloso, dele mesmo, O Estrangeiro, do CD Estrangeiro, de 1989. E a primeira dica cultural do programa de hoje é o espetáculo oficial da premiada série Bluey, que chega pela primeira vez a Campinas no Teatro Oficina do Estudante Iguatemi, após temporadas de grande sucesso em São Paulo e Rio de Janeiro. Bluey ao vivo, diversão em família, será apresentado no Teatro Oficina do Estudante nos próximos dois sábados e domingos. Sucesso mundial entre crianças e famílias, a animação é produzida pelo Ludo Studio, vencedor do Emmy, e distribuída internacionalmente pela BBC Studios. Bluey é uma adorável e incansável cachorrinha da raça Blue Heller, que vive com sua mãe, seu pai e sua irmã, Bingo. Com energia de sobra, Bluey transforma qualquer brincadeira em jogos imprevisíveis e hilariantes, envolvendo toda a família e o bairro em seu universo cheio de imaginação e diversão. Agora essa aventura chega aos palcos com uma adaptação teatral original desenvolvida especialmente para a América Latina. O espetáculo conta com um elenco de 14 atores e bailarinos, músicas da série e dubladores oficiais brasileiros do desenho. Eu conversei com o diretor artístico Esteban Grossi sobre Bluey ao vivo, diversão em família. Acompanhe a entrevista.
1: Vamos falar sobre o espetáculo Bluey ao vivo, diversão em família. Me conta um pouco como é que esse espetáculo foi estruturado em cima de uma animação famosa, né, da BBC.
2: Exato. Enfim, a animação é famosa, inclusive já ganhou vários prêmios internacionais, uma animação em 2D, obviamente. Mas o desafio, né, de fazer a transcrição para o universo do teatro foi muito interessante, sobretudo porque a gente tinha que dar corpo e alma, né, aos personagens, uhum. Não somente através da dramaturgia, da atuação e da música e da dança, senão também através da cena, né, de fazer uma cenografia acorde, de fazer uma ambientação que a criança se sentisse identificada. Basicamente, a gente sempre tratou de seguir a mitologia, né, da série original, uhum. Um cuidado muito grande, né, da BBC nos detalhes, né, exatamente para a gente ser coerente com a história. Levou um tempo de ensaio, logicamente, né, de pré-produção para a gente conseguir preencher todos os vazios, né, que a gente ia encontrando, né, ao longo do processo. Mas o resultado foi muito satisfatório e o público está curtindo muito. Isso é o importante.
1: E na dramaturgia, o espetáculo tem um começo, meio e fim ou são várias cenas, assim, várias histórias, mini histórias?
2: Na verdade, é uma história que tem começo, meio e fim, tá? Tem uma storyline, como eles dizem, uma história. Ao mesmo tempo, ao longo dessa história, sempre temos pequenos episódios que lembram capítulos, episódios da série original, uhum. Só a modo de anedótico. Por exemplo, você escuta a criançada saindo do espetáculo dizendo: ah, você lembra quando Bluey falou tal coisa? Isso aparece em tal episódio. Enfim, uhum. A criançada é nosso júri nesse sentido, né? E eles percebem perfeitamente de onde a gente capta uma ideia, ou se a gente faz alusão a alguma cena em particular, ou algum comentário em particular, a criançada tem todo catalogado na cabeça.
1: E as músicas? São as músicas da série?
2: Sim, a gente sempre se movimenta no universo da série. Bluey tem lançado já uns 3 álbuns. Bluey The Album, Dance Mode e Rug Island são os 3 álbuns oficiais da série. E a gente sempre utiliza músicas oficiais da série.
1: E elas são cantadas
2: não só
1: em
2: as
1: português?
2: Não, as não músicas não têm letra.
1: Tem letra.
2: Tá? Não tem letra. Uhum. São sempre músicas ou incidentais, ou então, quando são coreografadas, são também as versões e os remixes originais da série.
1: E vocês começaram a apresentar onde e quando aqui no Brasil, e quanto tempo que o espetáculo está circulando?
2: A gente começou no ano passado, em agosto, mais ou menos, em São Paulo. A gente já rodou bastante pelo Brasil. Estamos encerrando essa primeira etapa agora em Campinas, nesses 3 finais de semana. Uhum. A gente foi por Brasília, Porto Alegre, Curitiba, Belo Horizonte, enfim, a gente fez bastantes cidades no Brasil.
1: E eu estou vendo que está tendo um sucesso muito grande, já tem sessão extra e tudo, né?
2: Então, a gente tinha pensado fazer dois finais de semana, sobretudo num período em que você sabe que com a Copa de futebol, né? A gente não sabe se a gente vai encher ou não o teatro, e a prática nos está dizendo que sim, estamos enchendo, estamos ainda por cima colocando mais duas datas extra no dia 18 e 19 pela resposta, né, que o público teve em Campinas, basicamente, em um teatro muito legal, muito bonito, Teatro Oficina do Estudante, um teatro muito cômodo para se trabalhar, e que permite uma interação com a criançada muito legal.
0: O espetáculo infantil Blue ao vivo, Diversão em Família, tem sessões aos sábados e domingos, às 11 da manhã e às 3 da tarde, no Teatro Oficina do Estudante Iguatemi. Os ingressos custam entre R$ 50 e R$ 240. O teatro fica no terceiro piso do Shopping Iguatemi, na Avenida Iguatemi, número 777, na Vila Brandina. E agora a gente ouve aqui no Circuito Cultural Elis Regina, Black is Beautiful.

0: Nós ouvimos aqui no Circuito Cultural Emílio Santiago com Verdade Chinesa, de Carlos Cole e Gilson, que o Emílio gravou no CD Aquarela Brasileira 3, de 1990. E antes, Elis Regina com Black's Beautiful, de Marcos e Paulo Sérgio Valle, do LP Ela, de 1971. E vamos para a nossa segunda dica de cultura do programa de hoje, que é o show do duo formado pelo saxofonista, flautista, pianista e compositor Roberto Sion e o contrabaixista Itamar Colasso, que acontece daqui a pouco às 8 da noite na Companhia Sarau, em Barão Geraldo. O repertório vai da música popular brasileira ao jazz, com composições autorais de Roberto Sion e releituras de compositores como Severino Araújo, Moacir Santos e Tom Jobim. Durante a apresentação, Roberto Sion conversa, exemplifica e comenta as características de cada composição, aumentando o grau de interação entre artistas e plateia. Eu conversei com Roberto Sion sobre esse show, acompanhe a entrevista.
1: Estava olhando aqui nos meus arquivos, faz 3 anos daquele show na Companhia Sarau. Eu tava pensando, faz uns 2, 3 anos, deixa eu olhar, julho de 2023.
2: Poxa lá, vida, como passa o tempo.
1: Depois disso, acho que você já tocou na Rabeca Cultural também, né?
2: Eu toquei, mas já faz tempo também,
1: já faz
2: um pouquinho.
1: Tempo também, o tempo voa.
2: Nem falha. Vamos lá.
1: Vamos falar sobre mais esse show com o Itamar Colasso, que eu conheci há 3 anos lá na Companhia Sarau, tocando com você, que é um contrabaixista maravilhoso, né? E já tocam juntos há muito tempo. Me fala um pouco como é que vai ser esse show, o que, é que vocês vão tocar.
2: Então, só para completar o que você falou, nós somos amigos, acho que há 45 anos, a gente tocou na noite, tocou nos bailes, e depois deu muitas aulas no Festival de Campo Jordão, da UNM, muitos anos, e a gente é um super amigo, né? E aí, há uns 15 anos, a gente, ou 20 anos talvez, ele me convidou para um help hour que ele estava fazendo, era só o baixo, e acho que ele convidava uma pessoa, e aí eu tocamos juntos, só baixo e sopros, e a gente viu que dava certo. É um pouco difícil, duo, assim, mas agora eu completo com o piano, então é isso aí. Então nós estamos sempre na estrada, como amigos, principalmente, isso é bom. Eu preparei esse concerto. Eu posso falar, assim, que do repertório um pouco, né? Porque, assim, o espetáculo é um espetáculo instrumental, você sabe, eu sempre converso com o público, explico uma coisa ou outra e tal, né? Então, nós vamos fazer assim, nós vamos, bem à vontade, nós vamos tocar três standards de jazz, vamos falar assim, que é o Time After Time, o Unbreakable You e o Bluesette. Então, esse primeiro momento são uma espécie de tributo ao jazz, para a gente tocar bem à vontade, sabe, assim.
1: E você começa com saxofone.
2: Eu começo com saxofone e com piano.
1: Uhum.
2: Eu toco os dois nesse primeiro momento, uhum. E eu fiz uma reharmonização, assim, um pouquinho do standard, para não ficar, assim, igual ao que... Que o pessoal conhece, né? E a mesma coisa eu fiz com o Unbreakable. O Unbreakable destacando o Itamar solo e eu toco piano. Depois o Bluesette eu toco sax soprano. O Itamar vai tocar, dessa vez, ele teve um problema no dedo, vai tocar só o baixo elétrico. Aí depois desse momento, a gente vai tocar um chorinho que eu acho que daquela vez eu não toquei, que eu fiz para o Case Underwood, que é um grande flautista de Nova York, que é especialista em técnicas de respiração, que ele deu aula até para o Michael Brecker, um monte de gente, assim, sabe? É um cara muito procurado, assim. E eu fiz um choro para ele, curioso, assim, um choro em que existe muito cromatismo do baixo, assim. É na forma do choro ABC, mas é assim, bem diferente a harmonia, né?
1: Uhum.
2: Muito, muito diferente. E depois vem o solo de Itamar. Nós vamos fazer duas entradas, né?
1: Uhum.
2: Antes disso, a gente faz uma brincadeira, no bom sentido, entre o Nadena, que é uma valsa minha dos anos 70, que eu compus quando eu estava na Berklee,
1: uhum.
2: É bem curtinha, ela faz um diálogo também com A Child Is Born, do Ted Jones. Então a gente vai misturando as duas músicas, intercalando assim meio livremente, né? Um solo numa, uma conversa que dá certinho, né?
1: Uhum.
2: Então, aí vem o Choro pro Cris e a gente vai talvez encerrar antes do Choro pro Cris com o solo do Itamar e o Choro pro Cris. Na segunda parte, a gente deve tocar, talvez abrir também com o All the Things You Are, mais um pouco de jazz para tocar livre, né? Uhum. Sem um arranjo. Aí a gente termina, depois disso tem um solo meu, eu vou solar a capela o famoso choro do saxofone alto do Severino Araújo, o Espinho de Bacalhau, que é meio um desafio, né? Ah. Aí a gente segue com uma homenagem ao Tom Jobim, onde eu reharmonizei se um dia você gostar, é dele, do Luiz Bonfá, como é que chama? O dia em que você gostar de mim, uhum. Destacando assim, principalmente umas transposições, um trabalho bem elaborado, harmônico e de transposição no tema. Uhum. Depois a gente toca, isso é toda a parte para o Tom, né? A gente toca um choro também que eu fiz em três partes tradicional, chamado Choro Sorrindo para o Tom, que é uma composição minha também, que eu nunca toquei assim, para o público aqui em Campinas. Uhum. E depois a gente termina com outra composição do meu primeiro disco, Lembrando o Tom, que é um samba, assim, um bossa nova, que foi gravado naquele meu disco solo do Som da Gente.
1: Legal.
2: E aí um beijo bem livre, assim, bem alegre, dentro desse contato que a gente gosta de fazer bem intimista assim, com o público, né, que você conheceu.
0: O show de Roberto Sion e Itamar Colassi é daqui a pouco, às 8 da noite, na Companhia Sarau. Os ingressos custam R$50. A Companhia Sarau fica na Rua José Martins, número 1899, em Barão Geraldo. E a gente prossegue com o Circuito Cultural de hoje, ouvindo agora Gilberto Gil, Lamento Sertanejo.

Nós ouvimos aqui no Circuito Cultural Zizi Posse com Rebento, de Gilberto Gil, que ela gravou no LP Sobre Todas as Coisas, de 1991, e o próprio Gilberto Gil com o Lamento Sertanejo dele, do Dominguinhos, que o Gil gravou no LP Refazenda, de 1975. Agora a gente ouve Toquinho e Vinícius de Moraes com Regra 3.

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2: Olá, boa noite.
1: Boa noite para você que nos acompanha em todo o país.
2: Sexta-feira, 10 de julho de 2026.
1: Vamos ao destaque do dia na Voz do Brasil.
2: Meio ambiente.
1: Desmatamento na Amazônia cai em junho 30% em relação ao mesmo período do ano passado.
2: No Cerrado, houve queda de 5,3%, segundo dados do INPE, o Instituto Nacional de Pesquisas Espaciais. Luana Karen.
3: Os dados são do Sistema de Detecção de Desmatamento em Tempo Real, DETER, que emite avisos diários de desmatamento a partir de imagens de satélite.
1: Pesquisa Nacional vai avaliar a saúde dos brasileiros.
2: Entrevistadores do IBGE vão visitar 140 mil famílias. Graziele Bezerra.
4: Os entrevistadores do IBGE estarão identificados com crachá do Instituto, uniforme institucional e dispositivo eletrônico de coleta.
1: E hoje vamos falar sobre a Lei de Acesso à Informação.
2: Na plataforma Informa BR é possível fazer qualquer pedido de dados e políticas públicas federais.
1: Quem explicou pra gente como funciona a ferramenta foi o secretário da Controladoria Geral da União, Marcelo Vidal.
5: A partir de agora, todo e qualquer pedido de acesso à informação, ele deve ser feito pela plataforma Informa BR, que disponibiliza ao cidadão uma ferramenta onde ele pode fazer uma busca das informações que ele tem interesse.
2: Na apresentação da Voz do Brasil hoje, eu, Mariana Jungmann e Luciano Seixas.
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2: Dados do Sistema de Detecção do Desmatamento em Tempo Real, o DETER, mostram uma redução na área degradada na Amazônia e no Cerrado.
1: A divulgação é uma rotina mensal de transparência do monitoramento por satélite da vegetação nativa.
3: Os avisos de desmatamento na Amazônia e no Cerrado recuaram em junho de 2026, comparado ao mesmo mês de 2025. Na Amazônia, os alertas de desmatamento somaram pouco mais de 297 quilômetros quadrados em junho de 2026, uma queda de 35% comparado ao mesmo período do ano passado. No acumulado de agosto de 2025 a junho de 2026, os avisos na Amazônia somaram 2.485 quilômetros quadrados, contra quase 4 mil quilômetros quadrados registrados no intervalo anterior, uma redução de 37,2%. Os dados são do Sistema de Detecção de Desmatamento em Tempo Real, DETER, que emite avisos diários de desmatamento a partir de imagens de satélite. O coordenador do Programa de Monitoramento Biomas BR do Instituto Nacional de Pesquisas Espaciais, INPE, Cláudio Almeida, fala mais sobre esse sistema de alertas.
6: O DETER, ele tem essa coisa de que ele é feito de maneira muito mais rápida. O objetivo primário dele não é dar aquela área com precisão. É dizer para o órgão de fiscalização, olha, está ocorrendo um desmatamento aqui. Né? Então é importante que você... São milhares de alertas que são enviados por ano.
3: No Cerrado, os avisos de desmatamento caíram 5,3% em junho deste ano, comparado com junho de 2025. No entanto, de acordo com o Instituto Nacional de Pesquisas Espaciais, houve significativa cobertura de nuvens durante o mês, o que pode ter dificultado o mapeamento em determinadas regiões. Já no acumulado de agosto de 2025 a junho de 2026, os avisos de desmatamento no Cerrado somaram 4.689 quilômetros quadrados, uma queda de quase 8% comparado ao mesmo período anterior. Reportagem Luana Karen.
2: Minerais críticos são caracterizados pelo risco de escassez combinado com uma alta relevância econômica.
1: Eles são utilizados na fabricação de itens como baterias, computadores, celulares, painéis solares, turbinas eólicas e veículos elétricos.
2: O tema foi discutido hoje num encontro que reuniu representantes do setor produtivo, do governo e da academia.
7: Lítio, cobalto, níquel, cobre e terras raras fazem parte do grupo conhecido como minerais críticos. Eles são considerados estratégicos para alguns setores como tecnologia, defesa e energia. Com o aumento da demanda mundial, esses recursos ganharam maior importância econômica e geopolítica. Nesta sexta-feira, houve uma reunião entre representantes do governo, da academia e do setor produtivo para discutir diretrizes para o desenvolvimento da cadeia de minerais críticos no país, como detalhou a ministra da Casa Civil, Miriam Belchior.
8: Aprofundamos questões relacionadas ao contexto geopolítico e parcerias internacionais, o potencial minerário do Brasil nessa área e instrumentos de apoio ao setor, a transformação mineral e a sustentabilidade, em quais cadeias produtivas apostar, quais são as necessidades de ampliação das nossas capacidades tecnológicas e produtivas e também os instrumentos de financiamento e de viabilização econômica.
7: Um estudo sobre terras raras elaborado pelo Centro de Gestão e Estudos Estratégicos, divulgado neste mês no Rio de Janeiro, revelou que o Brasil tem capacidade de se destacar nesse mercado até 2040. Alguns dos minerais críticos são a base para viabilizar a transição energética e a expansão de tecnologias digitais, de celulares a carros elétricos, por exemplo. O tema também avança no Congresso Nacional, com uma proposta de criação de uma política nacional para o setor. Reportagem Márcia Fernandes.
1: O Brasil enviou nesta sexta-feira uma nova remessa de insumos hospitalares para a Venezuela, depois dos terremotos que atingiram a cidade de La Guaira há 2 semanas.
2: Foram enviadas aproximadamente 5 toneladas de materiais de uso médico, cirúrgico e para atendimento pediátrico.
1: De acordo com o balanço divulgado pelo governo venezuelano, pelo menos 3.889 pessoas morreram. Mais de 6 mil foram resgatadas com vida e o número de feridos ultrapassa os 16 mil.
2: E logo mais, retornam da missão de apoio humanitário equipes brasileiras da Defesa Civil, do Corpo de Bombeiros, da Anatel e militares que atuaram no Hospital de Campanha em La Guaira.
1: A aeronave da Força Aérea Brasileira está prevista para desembarcar às 8 horas da noite na Base Aérea de Brasília.
2: E no início da tarde, o presidente Lula conversou por telefone com a presidente designada da Venezuela, Delcy Rodrigues.
1: De acordo com nota enviada à imprensa, os dois líderes trataram das perdas humanas e materiais provocadas pelos graves terremotos que assolaram o país.
2: A presidente da Venezuela agradeceu a ajuda humanitária enviada pelo Brasil e informou que as buscas pelas vítimas seguem em curso.
1: A líder venezuelana destacou ainda que se prepara para a difícil tarefa de reconstrução das áreas atingidas, em especial as moradias das famílias desabrigadas.
2: O Vale Recarga do mês de julho do programa Gás do Povo está disponível para as famílias beneficiárias.
1: Confira quem pode receber e como acessar o benefício.
9: Famílias inscritas no CAD Único com renda familiar mensal de até meio salário mínimo por pessoa podem ter direito à recarga gratuita do botijão de gás do programa Gás do Povo. O pagamento ocorre sempre no dia 10 de cada mês, inclusive quando a data cai em fins de semana ou feriados. Para ter acesso ao benefício, é preciso ter pelo menos 2 pessoas no lar e renda de até meio salário mínimo por pessoa. Estar com as informações do Cadastro Único atualizadas nos últimos 24 meses e nenhuma pendência no CPF também são critérios obrigatórios para acesso ao programa. O benefício varia conforme o número de integrantes da família. Casas com 2 ou 3 pessoas.

0: frete. A consulta do benefício e das revendas pode ser feita pelo aplicativo Meu Social Gás do Povo, pelo portal Cidadão e pelo Disque Social 121. Para mais informações, acesse gasdopovo.mds.gov.br. Thaís de Araújo, para a Voz do Brasil.
1: Uma busca centralizada de dados públicos federais com auxílio de inteligência artificial.
2: Onde qualquer cidadão pode solicitar informações aos órgãos públicos com uma única ferramenta.
1: Essa é a proposta da plataforma InformaBR, lançada pela Controladoria Geral da União para atender aos pedidos relacionados à Lei de Acesso à Informação.
2: Nós conversamos com o secretário nacional de Transparência e Acesso à Informação em Exercício, Marcelo Vidal, sobre a nova ferramenta e os direitos do cidadão à transparência de dados públicos. Acompanhe.
1: Olá, secretário, bem-vindo à Voz do Brasil. Antes da gente falar diretamente sobre as novidades do InformaBR, eu queria começar explicando para os nossos ouvintes sobre a Lei de Acesso à Informação, que é o que está na base dessa mudança que a gente vai tratar hoje aqui nessa entrevista. O que, que prevê essa lei? Como que o serviço público atende essa demanda atualmente?
3: Olá, Mariana, olá, Luciano. É um prazer para a gente estar aqui. Bom, a Lei de Acesso à Informação, ela vem, na verdade, regulamentar um direito fundamental do cidadão que está previsto lá no inciso 33 do artigo 5º da Constituição, que diz que todo e qualquer cidadão tem direito a ter acesso a informações públicas produzidas pelos órgãos da Administração Pública Federal. Então, ela traz uma inovação muito grande, que é o principal princípio dessa lei, que diz que a transparência é a regra e o sigilo é a exceção. Além disso, o que a LAI traz para o cidadão? Ela traz já o direito de, sem que ele precise pedir informações, os órgãos têm a obrigação de publicar em suas páginas na internet algumas informações de interesse coletivo. Para além disso, ela traz também o direito do cidadão em fazer um pedido de acesso à informação. E em cima desse pedido de acesso à informação, que pode ser feito por qualquer cidadão, o órgão tem 20 dias para responder, prorrogado justificadamente com mais 10, e a partir daí o cidadão pode fazer esse pedido mesmo e principalmente sem que seja necessário ele justificar o que ele vai fazer com aquela informação. Então, essa é a nossa lei de acesso à informação, essa lei que possibilita um controle social, que possibilita uma participação social mais qualificada e que é um dos principais pilares da nossa democracia.
2: A partir de agora, então, todos os pedidos de informações pela LAI, a Lei de Acesso à Informação, serão concentrados na plataforma InformaBR, é isso? As pessoas deixarão de procurar diretamente os órgãos responsáveis por aquela informação?
3: É exatamente. A partir de agora, todo e qualquer pedido de acesso à informação, ele deve ser feito pela plataforma InformaBR, que é uma plataforma que disponibiliza ao cidadão uma ferramenta onde ele pode fazer uma busca das informações que ele tem interesse para ver se elas já estão publicadas, e se não estiverem publicadas, ele pode aí sim fazer um pedido de acesso à informação dentro dos prazos regulamentares da LAI.
1: Agora, para isso, para fazer esse pedido ou consulta, a pessoa deve então usar a conta dela gov.br, né? O senhor pode explicar para a gente como é que funciona esse acesso?
3: Exatamente. Para acessar a plataforma e fazer um pedido, na verdade, para acessar a plataforma ela é pública, mas para fazer um pedido de acesso à informação, o cidadão precisa se identificar e ele se identifica por meio do seu login no gov.br. A plataforma ela exige a conta no gov.br, que pode ser no nível bronze, que é o nível de entrada do gov.br, mas a gente recomenda fortemente que se utilize o nível prata ou ouro, porque muitas vezes o cidadão ele pede informações pessoais referentes a ele próprio, e aí somente com esse nível de acesso ele vai poder ter acesso a essas informações sem precisar ir até o órgão e comprovar que ele que está pedindo aquela informação é o proprietário daquela informação.
2: Agora, secretário, o governo possui outra plataforma, que é o FalaBR, focada exatamente no serviço de ouvidoria. O senhor pode explicar a diferença entre as duas?
3: Perfeito, exatamente. A administração também tem o sistema FalaBR. Até então, todos os pedidos de acesso à informação, como as manifestações de ouvidorias, eram feitas por meio desse sistema, mas a partir do dia 29 de junho passado,

0: todos os pedidos de acesso à informação migram para essa nossa nova plataforma, o Informa BR. Continua sendo feito no Fala BR aquelas manifestações de ouvidoria, e aqui eu estou me referindo àqueles elogios, reclamações, denúncias, elas continuam sendo feitas na plataforma Fala BR. Agora, os pedidos de acesso à informação, eles passam a ser feitos pelo Informa BR, porque são públicos normalmente diferentes que fazem uso dessas duas plataformas. E é interessante também a gente ressaltar, Luciano, porque assim, se a lógica do serviço, desses dois serviços, e aqui é bem interessante a gente trazer isso para que o ouvinte possa entender, nós estamos trabalhando com a ideia desses dois serviços trabalharem de forma muito integrada, muito harmônica, com plataformas, inclusive visualmente, muito parecidas. Agora, dentro da ideia e do contexto de que, pelo Fala BR, o cidadão fala, ele reclama, ele pede manifestação, ele denuncia. E pelo Informa BR, ele pede informação que o governo vai informar. Então daí vem o nome Fala BR e o nome Informa BR.
1: Já são autoexplicativos, né? Secretário, a gente sabe que qualquer cidadão pode usar o Informa BR, mas é muito comum, mais comum é que a lei de acesso à informação seja utilizada por pesquisadores, por jornalistas, né? Se a pessoa quiser fazer um pedido no Informa BR, ela tem como checar se aquela dúvida, aquele pedido que ela está fazendo, já foi feito antes? Isso fica disponível publicamente? Quer dizer, se já foi alvo de uma consulta, existe uma base de dados pública? Como é que funciona isso?
0: Então, Mariana, exatamente essa é uma das grandes inovações que a gente traz com essa nova plataforma Informa BR. Porque nessa plataforma, o cidadão vai poder colocar numa ferramenta de busca se aquela informação que ele está precisando, se ela já está disponível proativamente. O que significa isso? A administração pública federal, ela tem algumas obrigações legais de, independente de um pedido de acesso à informação, de publicar algumas informações sobre a sua gestão. Além disso, hoje nós já respondemos, desde a vigência, da entrada em vigência da LAI há 14 anos atrás, nós já respondemos mais de 1.600.000 pedidos de acesso à informação. E toda essa base também, ela está disponível já na internet para que seja consultada. Então hoje, no Informa BR, uma das grandes inovações é que a gente traz uma tecnologia de inteligência artificial para que o cidadão, antes de fazer o seu pedido de acesso à informação, ele consulte se aquela informação já está publicada. E ao colocar isso na busca, a plataforma vai retornar para ele dizendo: olha, essa sua informação que você está pedindo, ela já está publicada aqui nesse endereço, e aí facilmente ele vai ter acesso àquela informação.
2: E no caso de informações sigilosas, mesmo assim é possível fazer o pedido de informação pelo Informa BR? Quais são os critérios para o pedido ser atendido, secretário?
0: Sim, na verdade, toda e qualquer informação pública pode ser objeto de solicitação. A questão das informações sigilosas e classificadas, ela tem que ser avaliada no momento da resposta do pedido. Então, assim, não cabe ao cidadão saber se a informação é sigilosa ou não. Ele pede a informação. Cabe ao órgão respondente verificar se aquela informação é uma informação que precisa ser protegida ou que tem algum sigilo. Lembrando que a própria LAI já traz algumas hipóteses de sigilo, principalmente em relação àquelas informações pessoais que dizem respeito à honra, à intimidade de alguma pessoa, mas também a gente tem várias leis que impõem sigilo a algumas informações, como a lei do sigilo bancário, a do sigilo fiscal. Então, no momento da resposta, cabe ao órgão verificar se a informação que está sendo solicitada ela tem algum tipo de restrição. Lembrando que isso é um dever do órgão também. Então, assim, agora, também é um dever de quem está respondendo, ao negar uma informação com base em um sigilo, que ele expressamente explicite qual é o motivo, e esse motivo necessariamente tem que estar ou na LAI ou em uma norma, uma lei específica. Então, da mesma forma que é um dever do Estado entregar a informação, é um dever do Estado proteger aquelas informações que precisam ser protegidas. Agora, precisa estar sempre muito bem fundamentado e explicitado para o cidadão que está requerendo aquela informação o motivo pelo qual ela não está ela não é pública, não pode ser fornecida.
1: E tem situações também que pode ser fornecida parcialmente, né? Atendido parcialmente o pedido, ou seja, parte das informações são sigilosas, mas as outras não, e aí o pedido pode ser atendido parcialmente.
0: Perfeito. É, excelente, excelente pergunta. É, na verdade, o fato de ter parte de uma informação que esteja protegida por uma regra de sigilo não significa que o todo não deva ser concedido. Então, precisa ser feita uma análise se é possível fazer o tarjamento de alguma parte da informação do documento que está sendo solicitado. E aí sim, se tem partes que podem ser tarjadas e partes que são públicas, é dever do Estado entregar essa informação com a preservação daquela parte que é sigilosa, com o devido tarjamento.
2: Muito bem, nós conversamos com Marcelo Vidal, secretário nacional de Transparência e Acesso à Informação em Exercício. Muito obrigado, secretário, por sua entrevista aqui à Voz do Brasil.
0: Muito obrigado e é um prazer estar aqui com vocês.
1: A CONAB, Companhia Nacional de Abastecimento, alerta para tentativas de golpe registradas em diferentes regiões do país.
2: Pessoas estão se passando por representantes da CONAB e prometem doações de cestas de alimentos, pescado e kits de irrigação mediante cobrança antecipada de valores, como supostos custos de transporte.
1: O presidente da CONAB, Silvio Porto, informa que a companhia não cobra qualquer valor para a entrega de alimentos ou insumos e não solicita depósitos, transferências ou pagamentos para participação em seus programas.
3: Não há cobrança, isso chega de forma de doação. Então é muito importante que essas organizações fiquem atentas. Caso recebam esse tipo de demanda, tentem identificar quem está fazendo, em nome de quem, ou o número de telefone, enfim, de contato, de WhatsApp, e façam a denúncia por meio da nossa ouvidoria, busquem os nossos canais aqui pelo nosso site, pode ser também pelas nossas superintendências regionais, e também denunciem nas polícias. Levem isso, registrem boletins de ocorrência.
2: Caso receba esse tipo de abordagem, entre em contato com a CONAB pelo telefone 61-3403-4575 ou pelo e-mail ouvidoria@conab.gov.br.
1: Entrevistadores da Pesquisa Nacional de Saúde já começaram a visitar domicílios em todo o país.
2: O levantamento reúne informações sobre as condições de saúde da população e nesta edição contará também com coleta de sangue e urina em parte dos participantes.
4: Qual é o peso médio da população brasileira? Quantos têm anemia ou algum problema de saúde? E como está a saúde mental ou a prática de esportes no Brasil? Essas são algumas das perguntas que constam na Pesquisa Nacional de Saúde, que começou agora em julho e vai até 30 de novembro deste ano. Agentes do IBGE e do Ministério da Saúde vão visitar 140 mil famílias brasileiras para coletar informações sobre as características dos domicílios, perfil dos moradores e condições de saúde, como explica Mônica Marli, coordenadora adjunta da pesquisa.
5: Então a gente vai falar sobre alimentação, a gente vai falar sobre o uso de álcool, a gente vai falar sobre fumo, a gente vai falar sobre sono, sobre bem-estar. Também vamos falar sobre saúde da mulher, saúde da pessoa com mais de 60 anos também, saúde de crianças e adolescentes. Então, é um perfil bem amplo da saúde e da saúde como um todo, né? Não só de doenças, a gente fala do bem-estar também.
4: O questionário individual será aplicado a um morador com 15 anos ou mais. Também serão verificados pressão arterial, peso e altura dos participantes. A pesquisa vai contar ainda com coleta de sangue e urina de cerca de 20 mil participantes com 35 anos ou mais, residentes em capitais e regiões metropolitanas. Os exames de sangue vão avaliar hemograma, perfil lipídico, hemoglobina glicada, creatinina, ácido úrico, sódio e potássio, além de sorologia para chikungunya e dosagem de chumbo e mercúrio. De acordo com Letícia Cardoso, diretora do Departamento de Análise Epidemiológica e Vigilância de Doenças Não Transmissíveis do Ministério da Saúde, os resultados vão servir para produzir indicadores relacionados a doenças crônicas e outros agravos à saúde, além de direcionar políticas públicas.
6: Muitas pessoas não conseguem o acesso ou não fazem os seus exames de rotina, tanto na frequência quanto na oportunidade que deveria fazer, e desconhecem situações de saúde, como, por exemplo, diabetes. Então, é muito importante que a gente tenha esse diagnóstico mais preciso. Essa informação ela é útil para compor o retrato do Brasil.
4: Os entrevistadores do IBGE estarão identificados com crachá do Instituto, uniforme institucional e dispositivo eletrônico de coleta. A identidade dos servidores pode ser confirmada pelo portal respondendo.ibge.gov.br ou pelo telefone 0800-721-8181. Reportagem Graziele Bezerra.
1: E essas foram as notícias do Governo Federal.
2: Uma realização da Secretaria de Comunicação Social da Presidência da República.
1: Com produção da empresa Brasil de Comunicação.
2: Fique agora com as notícias do Poder Judiciário e do Congresso Nacional. Boa noite, bom fim de semana.
1: A gente volta segunda. Boa noite.
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2: Em resposta ao STF, tribunais estaduais negam irregularidades nos pagamentos feitos a magistrados entre abril e julho deste ano. TST promove seminário de precedentes na Justiça do Trabalho. Para o STJ, é possível partilha amigável com divisão desigual dos quinhões hereditários. Boa noite, eu sou Walter Lima. Em resposta ao STF, tribunais estaduais negam irregularidades nos pagamentos feitos a magistrados. As informações são sobre os meses de abril e julho deste ano. Marcelo Della Libera.
9: Os 7 tribunais brasileiros negaram irregularidades nos pagamentos a magistrados após cobrança do Supremo Tribunal Federal. As cortes do Paraná, Rio Grande do Norte, Rio de Janeiro, Maranhão, Distrito Federal, Rondônia e Goiás responderam ao ministro Alexandre de Moraes, que exigiu esclarecimento sobre o cumprimento do teto constitucional entre abril e julho deste ano.
2: Herdeiros podem dividir bens de herança entre partes diferentes, desde que sejam maiores de idade, capazes e haja cessão de direitos hereditários. Esse é o entendimento do STJ. Fátima Uchoa.
10: Um homem falecido deixou 2 irmãos como herdeiros, sendo um bilateral e o outro unilateral. Após o inventário, ambos fizeram acordo no qual o irmão unilateral receberia a maior parte dos bens. A Justiça de São Paulo recusou a homologação da partilha por entender que haveria renúncia parcial da herança, o que é vedado por lei. Mas a terceira turma do STJ considerou que o juiz deve verificar apenas se a vontade dos herdeiros foi manifestada de forma livre e regular, sem exigir que cada um receba a mesma parcela. Segundo a ministra relatora Nancy Andrighi, a partilha amigável prevista no Código Civil prestigia a autonomia dos herdeiros, exigindo apenas que eles sejam capazes, estejam de acordo com a divisão e sigam as formalidades legais.
2: Atenção, magistrados, servidores da Justiça do Trabalho e público em geral. TST promove seminário de precedentes na Justiça do Trabalho. O encontro é para debater os entendimentos consolidados que devem ser aplicados nos julgamentos de processos em todo o país. Mila Amaral.
11: O seminário está marcado para os dias 2 e 3 de setembro na sede do TST em Brasília. O evento faz parte da Semana Nacional dos Precedentes Trabalhistas 2026. O encontro vai debater a formação e aplicação dos precedentes judiciais, que são as jurisprudências definidas pelo Tribunal Superior do Trabalho, que devem ser aplicadas em todos os julgamentos semelhantes na Justiça do Trabalho. Os painéis serão presenciais, mas depois vão ficar disponíveis no YouTube. Já os cursos são exclusivos para os magistrados e servidores com direito a certificado. Então, se você tem interesse em participar, logo mais as informações sobre as inscrições e a programação completa serão divulgadas nos canais oficiais do TST.
2: Resolução do TSE reúne regras sobre ilícitos eleitorais e condutas proibidas nas eleições 2026. O objetivo é que a disputa eleitoral se dê em condições de igualdade. Fábio Ruas.
12: As diversas irregularidades são divididas em 6 grupos principais: abuso de poder, fraude, corrupção eleitoral, arrecadação de gastos ilícitos de campanha, captação ilícita de voto e condutas vedadas a agentes públicos. Para saber quais tipos de conduta caracterizam essas irregularidades, é só entrar no site tse.jus.br, acessar diretamente as resoluções ou a série de reportagens por dentro das eleições.
13: Justiça confirma a suspensão de novas licenças para Complexo Azulão, no Amazonas, até a realização de consulta prévia e estudos sobre povos indígenas. A ação foi proposta pelo MPF. Vanessa Pereira.
14: O Tribunal Regional Federal da Primeira Região, o TRF1, manteve por unanimidade a decisão que suspende as atividades e a emissão de novas licenças ambientais para o Complexo Azulão, empreendimento de exploração de gás natural da empresa Eneva S.A., localizado nos municípios de Silves e Itapiranga. A área é sobreposta ao território reivindicado como terra indígena Gavião Real. O TRF1 reafirmou que a ausência de homologação definitiva da terra indígena não afasta a proteção constitucional do território.
13: 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Uma boa noite, bom fim de semana e até segunda-feira.
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16: Eu sou Paula Groba.
17: E eu sou Ricardo Nakaoka.
16: E estes são os destaques de hoje do Jornal do Senado, que começa agora.
17: Sugestão de cidadão para simplificar tributação de profissionais liberais vira projeto de lei.
16: Projeto cria alerta nacional para ampliar buscas por pessoas desaparecidas.
17: Porte de arma para mulheres sob amparo da Lei Maria da Penha pode ser autorizado.
16: Boa noite.
17: Boa noite.
16: Uma ideia que nasceu da participação popular pode mudar a forma como profissionais liberais pagam impostos no Brasil.
17: A Comissão de Direitos Humanos aprovou uma sugestão apresentada no portal E-Cidadania para simplificar o regime tributário da categoria. O texto agora será transformado em projeto de lei. Repórter Patrícia Oliveira.
18: Um cidadão de Goiás sugeriu ao Senado a criação de um regime tributário simplificado para arquitetos e engenheiros que atuam como pessoa jurídica e não possuem funcionários. A sugestão recebeu mais de 20 mil apoios online e foi aprovada na Comissão de Direitos Humanos. O relator, senador Laércio Oliveira, do Progressistas de Sergipe, ampliou essa medida para todas as categorias de profissional liberal que trabalha por conta própria, chamado de microempreendedor profissional, ou MEP. Poderá optar pelo regime do MEP o profissional que tiver receita bruta anual de até R$ 120 mil, reais, com recolhimento mensal de 6% da receita bruta. A intenção é reduzir a burocracia, incentivar a formalização e diminuir a carga de impostos para quem atua sozinho na profissão. Como destacou na leitura do relatório o senador Jaime Bagatoli, do PL de Rondônia.
19: Os jovens profissionais que hoje operam na informalidade ou como pessoa física com carga tributária sufocante, teriam uma porta de entrada viável para o mercado formal.
18: A sugestão aprovada será transformada em projeto de lei complementar.
16: E avançou no Senado um projeto que pode agilizar a regularização de áreas ocupadas irregularmente e melhorar as condições de moradia de milhões de brasileiros.
17: A proposta foi aprovada pela Comissão de Assuntos Econômicos e agora segue para a Comissão de Constituição e Justiça. O repórter Márcio Maturana tem os detalhes.
20: Mais de 5 milhões de domicílios no Brasil em 2022 estavam em assentamentos irregulares, como favelas, invasões, comunidades, loteamentos ilegais e palafitas, segundo o IBGE. Para enfrentar essa situação, a Comissão de Assuntos Econômicos aprovou um projeto que atualiza as regras de regularização fundiária para incluir novas diretrizes de reassentamento, planejamento planejamento urbano e de concessões urbanísticas. A proposta amplia a segurança de moradores em áreas de risco, facilita a regularização fundiária, permite maior participação da iniciativa privada, dá mais autonomia aos municípios, agiliza obras de saneamento e esclarece regras para evitar entraves na legalização dos espaços. O relator foi o senador Fernando Dueire, do PSD de Pernambuco.
0: Esses locais são marcados por ocupações desordenadas, falta de serviços públicos e infraestrutura inadequada, evidenciando a necessidade urgente de políticas públicas eficazes para regularização fundiária e melhoria da qualidade da moradia e, por conseguinte, da qualidade de vida das pessoas.
20: O texto de autoria do senador Chico Rodrigues, do PSB de Roraima, segue para a votação na Comissão de Constituição e Justiça.
16: E a Comissão de Agricultura e Reforma Agrária analisa um projeto que reduz o tamanho mínimo para o desmembramento de imóveis rurais. A proposta fixa esse limite em 5 mil metros quadrados, o equivalente a meio hectare. Hoje, a área mínima varia entre 2 e 5 hectares, conforme a região, e imóveis menores não podem ser registrados em cartório nem cadastrados no INCRA.
17: O relator da proposta é o senador Wellington Fagundes, do PL de Mato Grosso. Segundo ele, a mudança pode ampliar as oportunidades para as famílias que vivem no campo, estimular a geração de empregos, facilitar a comercialização da produção rural e contribuir para reduzir os conflitos fundiários.
21: Como relator, já tenho decisão de fazer um relatório favorável, porque tenho certeza que esse parcelamento de terras com 5 mil metros quadrados vai permitir geração de emprego, vai permitir paz no campo.
16: A Comissão de Segurança Pública pode votar o projeto de lei que autoriza o porte de arma de fogo para mulheres sob medida protetiva da Lei Maria da Penha.
17: A proposta, que já passou pela Comissão de Direitos Humanos, chega ao colegiado com a sugestão de que o porte seja transformado em posse, caso a medida protetiva seja revogada. Repórter Bruno Lourenço.
22: O projeto de lei altera o Estatuto do Desarmamento para garantir o direito ao porte de arma de fogo a mulheres sob amparo de medidas protetivas da Lei Maria da Penha. O texto também reduz a idade mínima para 18 anos, tanto para aquisição quanto para o porte de arma pelas vítimas. O senador Plínio Valério, do PSDB do Amazonas, explicou que a situação vivida por mulheres ameaçadas justifica a concessão do porte.
23: A medida se justifica pelo princípio da legítima defesa e pelo direito à vida, ambos garantidos pela Constituição Federal. Em situações extremas em que a ameaça à integridade física é clara e presente, a possibilidade de portar uma arma pode funcionar como meio de defesa eficaz em um momento de emergência.
22: A Comissão de Segurança Pública pode acrescentar dispositivo para determinar que, caso a mulher perca o direito de portar a arma na rua, em virtude do fim de medida protetiva, ela mantenha pelo menos a posse, a fim de preservar o investimento na aquisição da arma e munição e protegê-la em casa ou no ambiente de trabalho.
16: E a Comissão de Direitos Humanos aprovou a criação de um alerta nacional para ajudar a localizar pessoas desaparecidas. Só no ano passado, o Brasil registrou mais de 85 mil desaparecimentos, uma média de 233 casos por dia.
17: Pelo projeto, operadoras de telefonia vão enviar alertas gratuitos aos celulares de pessoas que estiverem na região do desaparecimento, mobilizando a população nas primeiras horas das buscas. A proposta também prevê parcerias com aplicativos de mensagens e redes sociais e segue para a Comissão de Segurança Pública.
16: A senadora Zenaide Maia, do PSD do Rio Grande do Norte, fez um apelo para que a população doe sangue e alertou para a queda nos estoques dos hemocentros. Ela lembrou que uma única doação pode salvar e beneficiar até 4 pessoas. A parlamentar destacou que, mesmo após o fim da campanha Junho Vermelho, a necessidade de doações continua para garantir o atendimento a cirurgias, emergências, tratamentos contra o câncer e outros procedimentos hospitalares.
17: Zenaide Maia também ressaltou que, durante as férias escolares, o número de doadores costuma cair, enquanto a demanda por transfusões aumenta. Além disso, criticou a chamada PEC do plasma, que propõe autorizar bancos de sangue privados a comercializar plasma humano, o que hoje é vedado pela Constituição.
24: A doação de sangue não é transação, não é negócio, não é mercado, é um ato de fé e solidariedade da humanidade.
16: E uma nova lei sancionada garante mais segurança a professores da educação básica da rede pública que queiram investir na própria formação. A norma assegura licença remunerada para cursos de especialização, mestrado, doutorado, qualificação profissional e pesquisas na área de educação.
17: A medida foi aprovada pelo Senado em junho e teve como relatora a senadora professora Dorinha Seabra, do União do Tocantins. Segundo ela, a Lei de Diretrizes e Bases da Educação já previa o direito à licença remunerada, mas não definia quais atividades poderiam ser consideradas aperfeiçoamento profissional. Com a nova lei, essas hipóteses passam a estar expressamente previstas, o que traz mais segurança jurídica e reforça a valorização dos professores.
1: Trata-se de reconhecer que o professor não é apenas receptor de conhecimento produzido pela academia, mas ele também é agente capaz de produzir saberes a partir da sua experiência profissional.
17: Com edição de Paula Groba e trabalhos técnicos de João Lira, o Jornal do Senado fica por aqui. Acompanhe agora as notícias da Câmara dos Deputados. Boa noite.
16: Boa noite e um bom fim de semana.
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4: Deputados estudam considerar peso do veículo no cálculo do IPVA.
5: Projeto autoriza governos a comprar produto ou processo inovador.
4: Comissões avaliam ação nacional de enfrentamento ao capacitismo.
5: Boa noite. Avança projeto na Câmara sobre a Política Nacional de Enfrentamento ao Capacitismo. A repórter Júlia Lopes nos conta quais são as medidas.
6: A Comissão de Defesa dos Direitos das Pessoas com Deficiência aprovou o projeto que institui a Política Nacional de Enfrentamento ao Capacitismo. A proposta, apresentada pelo deputado Duarte Júnior do Maranhão, tem como objetivo erradicar a discriminação contra pessoas com deficiência e promover a inclusão social efetiva. Pelo texto, o conceito de capacitismo é associado à definição prevista na Convenção Internacional sobre os Direitos das Pessoas com Deficiência, que reconhece como discriminação por motivo de deficiência, direta ou indireta, toda ação que resulte na violação de direitos humanos, na exclusão social e na restrição do direito à cidadania. O Brasil tem hoje mais de 14,4 milhões de pessoas com deficiência, o equivalente a 7,3% da população com 2 anos ou mais. Segundo a 4ª edição da pesquisa Udiversity, 72% das pessoas com deficiência que procuram emprego afirmam já ter sido alvo de capacitismo no processo de contratação. Isso significa que 7 em cada 10 profissionais com deficiência relatam ter enfrentado discriminação na busca por trabalho. O deputado Duarte Júnior destacou a importância de conscientizar a população sobre o tema e ressaltou que a legislação brasileira já prevê a discriminação como crime.
25: É fundamental uma política de enfrentamento ao crime de capacitismo. E esse enfrentamento passa por uma sanção, uma punição que preenche o caráter punitivo, coercitivo e pedagógico para desestimular essa prática. O crime de capacitismo já é previsto pela Lei Brasileira de Inclusão. Mas estamos apresentando aqui na Câmara Federal duas propostas que transformam o crime de capacitismo num crime hediondo e também num crime inafiançável e prescritivo.
6: A proposta também estabelece que o governo federal deverá implementar a política, além de adotar outras diretrizes, como a realização de campanhas educativas e de conscientização sobre o capacitismo, o incentivo à inserção de pessoas com deficiência no mercado de trabalho e em todos os setores da sociedade, além do fortalecimento da educação e da cultura inclusiva. Na opinião da deputada Érica Cocai, do PT do Distrito Federal, que participou da discussão, a acessibilidade e a inclusão precisam estar presentes em todos os espaços.
2: Então, portanto, se nós vamos assegurar uma cidade onde todos os nossos direitos possam ser contemplados e tenham espaços fartos para que eles possam serem efetivados, não é permitido que nós tenhamos a exclusão de determinados espaços da acessibilidade. A acessibilidade tem que ser em todos os cantos onde nós exercemos essa mágica condição humana.
6: A proposta, que busca reduzir a discriminação e ampliar a conscientização da população sobre os direitos das pessoas com deficiência, segue agora para análise na Comissão de Finanças e Tributação. Da Rádio Câmara de Brasília, Júlia Lopes.
7: Habitação.
9: A Câmara promoveu audiência para discutir os critérios de seleção para o Minha Casa Minha Vida Rural. Hildo Rocha, do MDB do Maranhão, resume que foram priorizados municípios com menor índice de desenvolvimento humano, maior população rural e maior déficit habitacional.
5: Hildo Rocha também cita a ampliação dos investimentos em habitação rural e informa que cerca de 80 mil moradias já foram contratadas. O parlamentar acrescenta que 3 mil casas do residencial Mato Grosso, no Maranhão, devem ser entregues nos próximos dias.
7: Meio Ambiente.
9: Carlos Gomes, do Republicanos do Rio Grande do Sul, comemora a aprovação do projeto que amplia os incentivos fiscais destinados à reciclagem para fortalecer a economia circular. A proposta aumenta o limite de dedução do imposto de renda para estimular novos investimentos.
5: O parlamentar afirma ainda que a lei de incentivo à reciclagem já viabilizou centenas de projetos em todo o país e que o aperfeiçoamento da legislação vai ampliar a captação de recursos. Carlos Gomes pede o apoio dos deputados para a aprovação da matéria.
7: Transportes.
9: Comissão da Câmara dos Deputados aprovou uma proposta que muda cálculo do IPVA para considerar peso do veículo. A repórter Paula Bittar explica qual a diferença para o sistema atual.
10: A Comissão de Constituição e Justiça da Câmara aprovou uma proposta que altera a base de cálculo do Imposto sobre a Propriedade de Veículos Automotores, o IPVA, para considerar apenas o peso do veículo e não mais o valor de mercado. O texto também estabelece um teto para a cobrança do imposto. O valor total não poderá exceder 1% do valor de venda do automóvel. Além disso, a proposta autoriza os estados a criarem descontos para veículos menos poluentes. Atualmente, o IPVA é cobrado pelos estados com base no valor de mercado do veículo calculado pela tabela FIPE, com alíquotas que variam entre 1% e 4%. O relator na CCJ, deputado Rodrigo de Castro, do União de Minas Gerais, apresentou parecer favorável à proposta, mas com uma mudança que retirou do texto o item que estabelecia um limite na despesa total anual do Congresso Nacional, das Assembleias Legislativas e da Câmara Legislativa do Distrito Federal, assim como dos Tribunais de Contas. Segundo Castro, esse item estabelecia parâmetros financeiros incompatíveis com a manutenção da autonomia administrativa e financeira dos entes federados. Mas o texto mantém um limite para gastos com propaganda institucional de todos os poderes e do Ministério Público de 0,1% da receita corrente líquida. Fica proibida a publicidade de caráter promocional ou pessoal. Com relação à mudança na arrecadação dos entes a partir de novas regras para o IPVA, o relator disse que a comissão que ainda vai analisar a proposta deverá se debruçar sobre o tema para avaliar os efeitos fiscais, federativos e orçamentários, inclusive quanto à eventual redução de receitas, a repercussão sobre a autonomia financeira dos estados e a necessidade de regras de transição capazes de preservar a continuidade dos serviços públicos. Logo no início da reunião da CCJ, o presidente da comissão, deputado Leur Lomanto Júnior, do União da Bahia, disse que o debate é sobre a modernização do sistema tributário brasileiro.
11: É legítimo reconhecer que para milhões de brasileiros o veículo deixou de ser um bem de luxo há muito tempo. Para inúmeras famílias, representa instrumento de trabalho, fonte de renda, meio de transporte indispensável e condição para o exercício de atividades econômicas. Em um cenário de elevada carga tributária, é natural que o parlamento seja chamado a discutir se determinados modelos de tributação continuam atendendo aos princípios da razoabilidade, da justiça fiscal e da capacidade contributiva.
10: Já o deputado Helder Salomão, do PT do Espírito Santo, disse que a comissão especial deverá encontrar uma solução para a redução na arrecadação. E ele também acredita que a mudança poderá gerar uma distorção.
12: O cara que tem um caminhão velho, pesado, vai pagar um imposto maior do que o cara que tem uma Ferrari construída com fibra de carbono, levíssima. Então não podemos promover aqui uma distorção e privilegiar os ricaços, aqueles que vão poder comprar uma Ferrari, uma BMW.
10: O autor da proposta, deputado Kim Kataguiri, do Missão de São Paulo, por outro lado, afirmou que não falta de onde cortar para garantir a redução na carga tributária.
13: Nós temos para apresentar na comissão especial mais de 200 bilhões de reais em diferentes compensações que podem ser colocadas. Privilégio para cortar, seja tributário, seja de supersalário, seja de desonerações setoriais, não falta no nosso país.
10: A proposta que altera a base de cálculo do IPVA para considerar apenas o peso do veículo e não mais o valor de mercado ainda precisa ser analisada por uma comissão especial que deverá ser criada para esse fim e depois segue para a apreciação do plenário, onde precisará ser votada em dois turnos. Da Rádio Câmara, de Brasília, Paula Bittar.
8: Previdência.
5: Dr. Flávio, do PL do Rio de Janeiro, solicita aprovação de projeto de sua autoria que propõe o pagamento automático do salário maternidade pelo INSS logo após a apresentação do atestado médico ou certidão de nascimento.
9: Dr. Flávio afirma que o projeto reduz a burocracia e as longas filas enfrentadas pelas mulheres, evitando que muitas mães fiquem sem renda por 2 a 4 meses, justamente no momento de vulnerabilidade e aumento de despesas com o recém-nascido, como acontece hoje.
8: Desenvolvimento Regional.
5: Daniel Trzesiak, do PSDB, pede a liberação de 27 bilhões de reais da multinacional chilena CMPC em Barra do Ribeira, no Rio Grande do Sul. Segundo ele, a falta de conhecimento da realidade local e a burocracia travam a instalação da fábrica, que deve gerar mais de 12 mil empregos.
9: Uma ação civil pública do Ministério Público Federal questiona a falta de consulta a indígenas da região. Daniel Trzesiak defende, entretanto, o cumprimento da lei e o apoio ao maior aporte privado da história gaúcha para assegurar os trabalhadores e impulsionar o sul do estado.
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8: Votação.
5: A Câmara aprovou duas medidas provisórias, uma delas para subsidiar o custo do litro do diesel e a outra para ajudar na recuperação após as enchentes em Minas Gerais. O repórter Antônio Vital acompanhou a votação.
15: A Câmara dos Deputados aprovou duas medidas provisórias que autorizam o uso de dinheiro público para finalidades emergenciais não previstas no orçamento deste ano. Uma delas permite que a Agência Nacional do Petróleo, Gás Natural e Biocombustíveis, a ANP, use 10 bilhões de reais do orçamento para custear parte do preço do diesel, depois do aumento no mercado internacional provocado pela guerra entre os Estados Unidos e o Irã. Ao editar a medida provisória, o governo argumentou que o conflito tem o potencial de gerar um efeito cascata inflacionário, desabastecimento e comprometimento da atividade econômica. A medida provisória foi editada em março, 20 dias depois do início do conflito no Oriente Médio, com efeito imediato. Na prática, esse dinheiro está sendo usado para subsidiar 32 centavos por litro de diesel para os produtores e importadores do combustível, o que tem reflexo no custo final para o consumidor. O prazo para o subsídio termina no fim do ano, ou quando atingir o montante de 10 bilhões de reais. O deputado Tadeu Venere, do PT do Paraná, defendeu a necessidade de custear parte do preço do diesel.
0: Parte desses recursos vem justamente de um imposto, entre aspas, uma taxação sobre exportação, para evitar que nós tivéssemos uma disparada do preço do diesel. Lembrar que o diesel hoje movimenta praticamente 100% do transporte público. Lembrar que o diesel é responsável por mais de 80% de todo o transporte de carga no Brasil, seja ele rodoviário, seja ele ferroviário, seja ele por navios. Então é preciso que a gente olhe para esta medida que está sendo tomada como uma medida para proteger a população brasileira.
15: A segunda medida provisória aprovada autoriza o uso de R$1,3 bilhão para compensar danos causados pelas enchentes que afetaram em fevereiro a população de cidades como Ubá e Juiz de Fora, na Zona da Mata de Minas Gerais. Desse total, 500 milhões foram destinados à construção de 1.500 casas do programa Minha Casa Minha Vida. O restante será usado para custear ações para diminuir as consequências das mudanças climáticas, para assistência social e para financiar pequenas empresas da região. O deputado Hildo Rocha, do MDB do Maranhão, defendeu a importância dos recursos emergenciais.
18: É uma provisória importante que vem em socorro de Minas Gerais, da cidade, principalmente da cidade de Juiz de Fora, de Ubá, que precisavam de atendimento, famílias que sofreram com as enxurradas, com as enchentes que lá tiveram durante já neste ano, e também ainda aqueles do Rio Grande do Sul que precisavam de moradia.
15: As duas medidas provisórias foram enviadas para análise do Senado. Da Rádio Câmara de Brasília, Antônio Vital.
19: Agricultura.
9: João Daniel, do PT de Sergipe, é favorável a medidas emergenciais de apoio aos produtores rurais e preservação dos rebanhos. Ele informa que apresentou projeto de lei e indicações ao governo federal em busca de crédito para evitar prejuízos à economia regional.
5: João Daniel alerta para os efeitos das mudanças climáticas e da estiagem sobre a produção agropecuária no semiárido de Sergipe. De acordo com o deputado, a seca comprometeu grande parte da safra e ameaça a principal bacia leiteira do estado.
19: Economia.
9: Florentino Neto, do PT do Piauí, defende o projeto que autoriza a União a criar uma empresa estatal para atuar na distribuição de combustíveis e gás de cozinha. A proposta também permite ampliar a participação pública em refinarias e outras estruturas estratégicas para abastecimento nacional.
5: No entendimento de Florentino Neto, a medida fortalece a soberania energética e protege o país em situações de desabastecimento. Ele considera ainda que a iniciativa contribui para a estabilidade da oferta de combustíveis, além de proteger os consumidores contra aumentos abusivos.
9: Dimas Gadelha, do PT do Rio de Janeiro, defende a criação da Terrabras, empresa pública destinada à pesquisa, exploração e processamento de minerais estratégicos. A estatal atuaria em áreas ligadas a terras raras e outros insumos utilizados na transição energética.
5: O deputado argumenta que a medida fortalece a soberania nacional, estimula a industrialização e a agregação de valor no país. Dimas Gadelha conclui que o texto prevê ainda mecanismos para ampliar o controle estatal sobre cadeias produtivas consideradas estratégicas.
19: Ciência e tecnologia.
9: Comissão aprova projeto para compra pública de produto inovador. A repórter Sofia Peçanha tem os detalhes.
20: A Comissão de Ciência, Tecnologia e Inovação da Câmara dos Deputados aprovou o projeto que altera a Lei da Inovação para permitir que o poder público adquira produtos ou processos inovadores desenvolvidos com recursos de incentivo à pesquisa e ao desenvolvimento tecnológico. A proposta autoriza que contratos firmados pelo governo para atividades de pesquisa e desenvolvimento possam incluir cláusula que garanta a compra do produto ou processo inovador resultante desses projetos, inclusive nos casos de encomendas tecnológicas e transferências estratégicas de tecnologia. A deputada Maria do Rosário, do PT do Rio Grande do Sul, relatora na comissão, explicou que o objetivo é dar segurança aos investimentos em inovação.
21: Propõe resolver essa lacuna ou incluir dispositivo que trata da garantia de mercado para produtos e serviços resultantes de projetos contratados por meio de encomendas tecnológicas, conferindo previsibilidade e atratividade aos investimentos em inovação.
20: Segundo a justificativa, embora existam recursos públicos significativos aplicados em inovação por meio de editais de subvenção econômica e fundos tecnológicos, ainda não há mecanismos claros que assegurem mercado para os produtos desenvolvidos desenvolvidos com esse apoio. Para a deputada Alice Portugal, do PSDB da Bahia, relatora na Comissão de Administração e Serviço Público, a mudança busca justamente superar essa limitação.
1: Esse dispositivo não tem sido amplamente aplicado, pois carece de mecanismos que garantam a continuidade dos investimentos e, consequentemente, o interesse do setor privado no desenvolvimento tecnológico como parceiro dos interesses públicos, traduzidos pelo avanço tecnológico do país a médio e longo prazo. É exatamente desse ponto que reside o objetivo dos projetos.
20: Os autores do projeto, a deputada Jandira Fegali, do PSDB do Rio de Janeiro, e outros parlamentares, defendem que, ao garantir a possibilidade de aquisição dos produtos desenvolvidos com recursos públicos, o texto amplia a segurança jurídica para empresas e instituições de pesquisa e fortalece a autonomia tecnológica do país. Atualmente, a Lei da Inovação estabelece mecanismos de fomento à pesquisa, mas não prevê de forma explícita a garantia de aquisição, pelo Estado, das soluções desenvolvidas. O projeto pretende fechar esse ciclo, fortalecendo a política de inovação e estimulando a consolidação de uma base produtiva nacional mais competitiva. Agora, o projeto que permite a compra pública de produto inovador financiado com recursos públicos segue para análise da Comissão de Finanças e Tributação. Da Rádio Câmara de Brasília, Sofia Peçanha.
19: Justiça.
5: Marcelo Moraes, do PL do Rio Grande do Sul, critica a operação realizada pela Polícia Federal na residência de Jair Bolsonaro por determinação do ministro Alexandre de Moraes. Para o deputado, a medida foi uma perseguição política e, segundo ele, não encontrou irregularidades.
9: Marcelo Moraes também questiona a atuação da Polícia Federal em outros casos envolvendo autoridades e familiares do ex-presidente. O parlamentar conclui manifestando solidariedade a Jair Bolsonaro e afirmando que o ex-presidente é alvo de perseguição política.
5: Termina agora o Jornal Câmara dos Deputados, produzido pela Rádio Câmara, com trabalhos técnicos de Everson Urani e apresentação de José Carlos Andrade e Márcio Aquilissardi. Uma boa noite para você.
9: Uma ótima noite. A Voz do Brasil volta na segunda-feira. Bom fim de semana.
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Educativa FM, 20 horas e 31 minutos. 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
1: É, meu amigo, o Museu da Imagem e do Som de Campinas afina o olhar de muita gente para o cinema que realmente vale a pena focar. Essa história vem de décadas e sou testemunha participante dela, modéstia à parte. Meados dos anos 70 e o Serviço de Divulgação Cultural da Prefeitura, que fazia exibições itinerantes de cinema, sai do subsolo do Paço Municipal e em 1979 habita o Centro de Convivência Cultural e se transforma no Museu da Imagem e do Som de Campinas. O autor da obra, Henrique de Oliveira Júnior, seguido por Daís Peixoto Fonseca. Tive o prazer de trabalhar com os dois até os primeiros anos da década de 80. Vamos ao contexto. Não havia na cidade nem no país TV a cabo, nem videocassetes. Os computadores eram placebos e nem se pensava na internet. Então, caro e embasbacado amigo, a vida cultural era fora de casa, nos teatros, nos shows, nos circuitos alternativos e, é claro, nas salas de cinema. Quem quisesse filmes além dos blockbusters tinha endereço certo, o Castro Mendes, que foi de teatro a cine-teatro. Quem quisesse filmes além dos blockbusters tinha endereço certo, o Castro Mendes, primeiro teatro e depois cine-teatro. Lá, o MIS reacendeu o cinema de arte na cidade. Vamos entender cinema de arte. Aquele que produz filmes muito autorais que alargam a linguagem de cinema para rumos imprevisíveis e faz dos filmes não uma plataforma de mero entretenimento, mas as vias de investigações do que há de mais sutil e contraditório nos espectros da vida. Cinema como desconstrução, ativismos, engajamentos e delírios visuais. Então as sessões do Castro Mendes tinham clássicos de todas as matizes, de Dziga Vertov a Abel Gance, de Fritz Lang a Carlos Saura. Tinha Godard, Rossellini, Kubrick, Irmãos Taviani, Jacques Tati, Agnès Varda. Ufa, passei parte da minha vida apreciando um pouco da obra desses mestres. Eu e milhares de pessoas que frequentaram Castro Mendes. Havia disputas eventuais de ingressos. O recorde de público, lembro bem, era do filme Dersu Zala, do humanista japonês Akira Kurosawa. A Daís Peixoto, que assumiu a direção do MIS quando seu Henrique se aposentou, era fera. Logo batalhou e criou a sala Glauber Rocha, localizada no Centro de Convivência. Uma sala com cerca de 50 lugares para exibição em 16mm e pérolas do cardápio cineclubista. O MIS constituiu biblioteca, acervo, incursionou na memória do Grupo Vanguarda de Artes Plásticas, imprimiu folhetos para acompanhar as sessões de cinema e fez de Campinas uma cidade mais culta. Hoje o Museu da Imagem e do Som de Campinas continua resistindo em sua missão de tratar do bom cinema. O público é menor, mas não importa. Vale mesmo a busca de poucos privilegiados para o refinamento estético e o historiador Orestes Toledo, responsável pela área, sabe muito bem como fazer. Ele democratizou o espaço e incentiva a participação de pesquisadores e artistas na programação. A sede está lá, no Palácio dos Azulejos, que tem exposição permanente de artefatos e publicações de cinema ligados à cidade. E a programação é gratuita. Penso, enfim, que toda essa gente ligada ao aprimoramento do audiovisual em Campinas merece estátuas em praça pública quando não estiverem mais aqui. Este foi o Minuto da Memória Campineira, produção e apresentação de Celso Bodstein e realização da Rádio Educativa e Academia Campinense de Letras.
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